0: Pois é, Jesus está voltando. Tá aí os sinais, né? Estamos vendo as portas. Os sinais dizem a volta do nosso Senhor e Salvador Jesus Cristo. Começamos com Mara Lima, Cristo Vem. Agora 9:05. Uma boa noite para você. Vamos juntos nesse clima. Louvor, gratidão, adoração, clamor também. Até às 10.
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0: você ouviu Silvan Santos e Sertão, antes da Mares, o convidado.
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0: E vamos juntos, adorando, agradecendo e sempre louvando aquele que é digno, Senhor Jesus, o nosso libertador, o nosso Senhor, o nosso Salvador. Vamos até às 10, agora 9:16.

0: você ouviu Daniel e Samuel, Faça Milagres. Antes, Gabriel Guedes, In Memória. Agora 9h25, boa noite para você.
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0: aí, pastor Alex Soares, no mistério. Prepare o seu coração, vem aí, momento de meditação. Eu volto já já.
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4: O título de hoje é Picuinhas. Leitura bíblica, Provérbios capítulo 26, versículo 20. Versículo-chave: mas o fruto do Espírito é amor, alegria, paz, paciência, benignidade, bondade, fidelidade, amabilidade e domínio próprio. Contra essas coisas, não existe lei. Está em Gálatas, capítulo 5, versículos 22 e 23. Sem lenha, o fogo se apaga, e sem difamador, o conflito cessa. Esse curto provérbio tem muito a nos dizer. Afinal, quantas são as brigas e dissensões entre pessoas pelo fato de alguém não parar de falar? Muitos desses conflitos se iniciam por questões bem pequenas, as chamadas picuinhas. É um mal entendido aqui, uma palavra distorcida ali. E se uma das partes envolvidas não ceder, em pouco tempo, a picuinha se torna uma briga grave. Já li até sobre casos assim que terminaram com a morte de alguém. Por quê? Penso que é porque há coisas mais profundas em jogo. Em nosso coração há um pecado, um mal que desagrada a Deus, chamado orgulho. Quando ele é cutucado, sai da frente. Ah, mas isso é com os outros. Será? Como você se sente no trânsito quando outro motorista comete uma infração contra você? Não esquenta o sangue? Ou se, num ambiente com mais pessoas, você percebe que há alguém que chama a atenção, ofuscando os demais? O que passa em sua mente? Se você leva um drible humilhante no futebol ou seu time está perdendo, você sorri? E se no trabalho alguém recebe um elogio publicamente, sendo que o mérito na realidade era seu, você aplaude? São estas e outras situações rotineiras que muitas vezes geram crises maiores. O que fazer? Quem não anda com Deus não vê muita opção além de tentar se defender. Mas para quem o ama, há uma alternativa ensinada na Bíblia. Lembre Provérbios: sem lenha, o fogo se apaga. Quando escreveu aos Gálatas, Paulo mencionou o fruto do Espírito, isto é, o resultado visível da vida com Jesus. Uma das facetas desse fruto é o domínio próprio. O ser humano natural não tem isso, mas o cristão sim. Veja bem, não é resultado de seus esforços pessoais, mas obra do Espírito. Vivamos esse fruto na sua integralidade. Livre-se das picuinhas, não coloque mais lenha na fogueira.
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0: Pois é, só Jesus, viu? Só Jesus, só Ele que morreu na cruz, se sacrificou por nós, derramando o Seu sangue para que eu e você, nós, pudéssemos viver eternamente com Deus. Basta apenas reconhecer Jesus, viu? Como Seu Senhor, como Seu Salvador. Aí, pastor Armando Filho, o amor. Jesus é o verdadeiro amor.
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0: Agora faltando 22 minutos para as 10.

0: Pois é, toque em Jesus com fé, porque de Jesus só sai virtude, viu? Aí você ouviu Marcelo Nascimento, Quem Me Tocou, antes Raíssa e Ravel, A Esperança que Restou.
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0: E vamos juntos até as 10, agora faltando 12 minutos para as 10.

É só Jesus, viu? Nada além do sangue de Jesus. É o sangue de Jesus que nos purifica, que nos transforma. O sacrifício feito por Jesus na cruz do Calvário. Só Jesus nos leva a Deus. Só Ele é o caminho, a verdade e a vida. Eu sou Ulisses Menezes, vou ficando por aqui, mas continue na sintonia. Vem aí, Noite de Paz com o nosso irmão Antônio Ferreira. Uma excelente noite para você.

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1: Hora certa. Vox FM 954.
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Olá, muito boa noite para você na nossa sintonia. Você está na Vox FM 105.9, a Rádio do Bem, um projeto missionário das igrejas Assembleias de Deus na Bahia. Na presidência do pastor Valdomiro Pereira da Silva, direção da Vox, pastor Arilson Santos. Você estava com Ulisses Menezes e o Tempo de Amar. E a partir de agora, comigo, Antônio Ferreira e o Noite de Paz. Até a meia-noite estaremos juntos, depois de um final de semana abençoado. É, um dia abençoado, início de semana, segunda-feira. E já chegando aqui à noite. E uma boa noite, uma noite de paz. Ótima noite para você na nossa sintonia, começando a partir de agora o nosso Noite de Paz. Pontualmente 10 horas e a gente começa com essa canção. William Nascimento, Rose Nascimento, o teu cenário vai mudar.

0: Tá aí, J. Neto, pensando bem. Ótima noite para você na nossa sintonia. Você está na Vox FM 105.9, a Rádio do Bem. E esse é o programa
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0: Até a meia-noite estaremos juntos. Eu daqui, você daí, adorando. Adeus. Ótima noite para você sintonizado na Vox FM. Obrigado pelo carinho da sua audiência. E a partir de agora eu trago as participações. Eu começo com o nosso irmão Alex, diretamente de São Gonçalo dos Campos. Alô, Alex.
2: Boa noite, pastor. A paz do Senhor. Aqui é Alex, São Gonçalo. Só passando para agradecer a Deus por tudo que até aqui ele tem nos sustentado. Gostaria de pedir também um louvor de J. Neto, pensando bem.
0: Já tocamos, né? Pronto, valeu, tocamos aí J. Neto pensando bem. Valeu, meu irmão, pela sua indicação musical, pela sua participação, um forte abraço. Eu trago Lázaro de São Paulo.
3: Boa noite, Ferreira, com a graça e a paz de nosso Senhor e Salvador Jesus Cristo. Venha sempre contigo, querido, toda a tua família, recordação a toda a família. A Vox é uma bênção em nosso lar. Eu gostaria de mandar um alô para tia Inha, tio Pio, tia Bira, tio Luizão, Mário de Luzia, na Rua do Tanque, José Luiz Santana, meu amigo Manuel do Táxi, irmã Vani, mais jovem Batista Peniel, tia Amelia do Manteiga, minha prima missionária Loine em Cachoeira, e presbítero Israel Bispo em Castro Alves. Dedico todos os hinos rodados a esses que eu citei, e os demais ouvintes do programa Noite de Paz.
0: Valeu pela sua participação, um forte abraço, nosso irmão Lázaro em Barueri, São Paulo. Elaine Ferreira, Lilio, a paz do Senhor.
4: Amigo, boa noite. Antônio Ferreira, presbítero, boa noite. Que a paz do Senhor Jesus esteja sobre o senhor e a sua família.
0: Amém.
4: Quem fala aqui é Lilio do Caquende. Manda um alô aí para Edivaldo, sua esposa Noélia, essa Sheila, Ronaldo, o pequeno Samuel, o grande servo do Senhor Jesus. Um grande abraço aí, especial também para a mamãe mamãe Celina e toda a sua família, viu?
0: Amém, obrigado.
4: Eu gostaria de ouvir aquele louvor que fala sobre quem pintou o mundo, quem escolheu os tons. Ofereço a todos os ouvintes de A a Z. Boa noite, Jesus abençoe a todos.
0: Amém, Deus abençoe, obrigado pelo carinho da audiência, pela sua participação, forte abraço, Deus abençoe. Abraçando aí também nosso irmão Edivaldo, nossa irmã Noélia, o nosso irmão Samuel, Sheila e Ronaldo, um abraço para vocês, Deus abençoe.

0: abençoe, nos guarde sempre. Beijos em José. Grato a Deus por mais um dia. Aquele que começou a boa obra é fiel para terminá-la. Isso mesmo. Salmos 40 e 70. Pronto, ele pede aqui, Luiz de Carvalho, Armando Filho, daqui a pouquinho a gente toca, tá bom? Valeu! É, você escreve aqui muito em hebraico, eu não conheço muito a língua não, viu? Pronto, shalom, paz, Deus abençoe, tenha uma boa noite, paz, shalom do Nai, paz do Senhor, valeu meu irmão, um abraço, Deus abençoe, daqui a pouquinho tem mais participações, tem mais mensagens aqui, mas daqui a pouquinho eu trago, tá bom? Vamos ouvir mais uma indicação musical? Hoje começando mais cedo, né, as indicações.
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0: trago mais participações. Fala, Samuel. Alô, Samuel. Pronto, vou voltar aqui o áudio do Samuel. Agora sim. Alô, Samuel. Vou voltar o seu áudio aqui, Samuel. Pronto.
1: Paz do Senhor, presbítero Antônio Ferreira.
0: A paz do Senhor.
1: A paz do Senhor. Gostaria de mandar um alô para a mãe Sheila, para meu pai Ronaldo, para a irmã Lil, para a irmã Noélia e para o irmão Edivaldo. Também gostaria de mandar um alô para o senhor. Também gostaria de pedir um louvor de Sérgio Lopes. Chora Israel. Gostaria de oferecer para o senhor e para todos os ouvintes da rádio. Tchau,
0: valeu, Samuel. Um forte abraço. Valeu, forte abraço, Samuel. Deus abençoe. Tá aí o pequeno Samuel participando também do nosso Noite de Paz. Hamilton está em Rafael Jambeiro. Alô, diácono Hamilton.
2: Rapaz, senhor, meu irmão. Antônio Ferreira, quem fala aqui é o diácono irmão Hamilton de Rafael Jambeiros. Estamos ligados na Vox. Toca para nós aí esse Deus de ligar a tomada. E Deus continua nos abençoando, derramando sobre nós bênçãos celestiais.
0: Valeu pela sua participação, um forte abraço, Deus abençoe. Obrigado pelo carinho da audiência, pela indicação musical também. Tem mais gente chegando por aqui, tem mais ouvinte no 3424. Não é o 3424, não. É no 75837060060, é o nosso WhatsApp, tá bom? É, tem mais gente chegando. E mais participações, irmã Dinélia. A paz do Senhor, irmão Antônio, estou escutando o programa e gostaria de ouvir Grupo Logos, o louvor, o Evangelho. E ofereço a todos os ouvintes da Vox. Aqui é Dinélia. Valeu, Dinélia. Forte abraço, Deus abençoe. Obrigado pelo carinho da audiência, pela participação, indicação musical também. Daqui a pouco a gente toca. Hoje começamos mais cedo, tocando as indicações musicais. Irmã Tacilda Xavier também está ouvindo a gente. Obrigado pelo carinho da audiência. Tem mais gente sintonizada na Vox. Alô, irmã Graça.
3: Boa noite, Bispo Antônio Ferreira.
0: Uma boa noite de paz para a senhora.
3: Se der, pastor Lotar, esse louvor de Graciene Matos. É, sangue na cruz. Que Deus abençoe. Uma boa noite.
0: Valeu pela participação, minha irmã. Boa noite.
3: Para você e família.
0: Valeu pela participação. E a gente vai tocando as indicações musicais. Lembro para você que estaremos juntos até a meia-noite. Daqui a pouquinho também teremos uma reflexão da Palavra de Deus. Já também tem um louvor que marcou a minha vida. E a gente continua trazendo mais músicas aqui no nosso Noite de Paz. Agora 10h25.
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0: Agora 10h33, a gente continua trazendo mais participações. Esse é o programa Noite de Paz, até a meia-noite. Essa é a Vox FM 105.9, a Rádio do Bem. Você pode participar através do nosso WhatsApp 7583-706060. Você envia sua mensagem de texto ou áudio. Se for áudio, 30 segundinhos, tá bom? Você passa a sua mensagem. Tem mais um ouvinte chegando por aqui. Alô, Thaíta lá. Thaíta lá de Muritiba. A paz do Senhor.
1: A paz do Senhor, irmão Antônio Ferreira. Eu ouço o seu programa desde os tempos antigos que eu ouço o seu programa. A paz do Senhor, eu mando um a paz do Senhor para todos os ouvintes de AZ. Eu ouço o seu programa desde aquela época que Eloide Rosário.
0: Pronto, desde aquela época, né? Pronto. Tem mais
1: quero
0: áudio?
1: Quero ouvir a música de Cristina Mel falando amigo. Que hoje é o dia dos amigos. Mando um feliz dia dos amigos para todos os ouvintes de AZ.
0: Valeu, Thaíta lá. Dia dos amigos, é verdade. Hoje é dia dos amigos, então um abraço a todos vocês, nossos ouvintes, nossos amigos, nossos irmãos. Valeu, Thaíta lá. Aproveitando aí, abraçar a irmã Eloide do Rosário, missionária Eloide do Rosário, que aos domingos está de 7 às 9 da manhã no programa Cristo Verdade que Liberta. Um abraço, irmã Eloide, todos os irmãos aí na cidade de Cachoeira. Eu trago mais participações. Tem mais gente chegando por aqui. Irmã Graça, já passei o seu áudio. Já, pronto. Daqui a pouquinho tem mais. Vamos a mais uma canção? Na volta eu trago a reflexão. Trago a palavra de Deus para a nossa meditação. Sérgio Lopes, Lamento de Israel. Agora 10h35.

Tá aí, Sérgio Lopes, Lamento de Israel. Ótima noite para você na nossa sintonia. Você está na Vox FM 105.9, a Rádio do Bem, um projeto missionário das igrejas Assembleias de Deus na Bahia. E agora chegou aquele momento especial onde vamos refletir, meditar a palavra de Deus. Deus tem uma palavra para mim, Deus tem uma palavra para você. Quero trazer uma reflexão hoje no Evangelho escrito por Marcos. Capítulo de número 4, a partir do versículo 35. Marcos 4, 35. E naquele dia, sendo já tarde, disse-lhes: passemos para outra margem. E eles, deixando a multidão, o levaram consigo, assim como estava no barco. E havia também com ele outros barquinhos. E levantou-se grande temporal de vento, e subiram as ondas por cima do barco, de maneira que já se enchia de água. E ele estava na popa dormindo sobre uma almofada. Despertaram-no, dizendo: Mestre, não te importa que pereçamos? E ele, despertando, repreendeu o vento, e disse ao mar: cala-te, aquieta-te. E o vento se aquietou. E houve grande bonança. E disse-lhes: por que sois tão tímidos? Ainda não tendes fé? E sentiram um grande temor, e diziam uns aos outros: mas quem é este, que até o vento e o mar lhe obedecem? Louvado seja o nome do Senhor para sempre. A gente, nesse texto, a gente tira algumas lições. Claro que eu não vou esgotar esse texto aqui. Porque a palavra de Deus é tão grande, é tão poderosa, é tão cheia de mensagens, que ainda que eu quisesse, eu não esgotaria esse texto de tantas lições que nós podemos tirar. Mas queria tirar algumas lições desta mensagem para que a gente possa aplicar em nossas vidas, para que a gente possa meditar. Primeira coisa que eu vejo nesse texto é Jesus afirmando, é Jesus garantindo, é Jesus convidando os discípulos para passar, atravessar o mar, atravessar o lago de Genazaré. Quando ele disse-lhes: passemos para outra margem. Vamos passar para o outro lado. E o que eu vejo aqui é que quem chama, garante. Quem convida, garante. Quem promete, garante. E não é qualquer pessoa. Foi Jesus que falou: passemos para outra margem. Mas diz o texto que quando eles entraram no barco, deixando a multidão, ali também havia outros barcos, diz o texto que levantou-se um temporal de vento, e subiram as ondas por cima do barco, de maneira que já se enchia de água. Jesus estava no barco com os discípulos. Primeira coisa, Jesus convida, Jesus garante. Mas a presença de Jesus no barco também não significa que não haveria tempestade. Quando nós aceitamos Jesus, e de verdade,
e de fato e de verdade Jesus habita em nós, não significa que nós não teremos tempestade em nossas vidas. Não significa que não teremos aflições. Porém, Jesus nos chamou, Ele garante. Jesus está conosco, Ele garante. Então a tempestade pode vir, o vento pode vir, um temporal pode vir, mas o nosso barco, a nossa vida, não vai afundar, porque Jesus está nele. Jesus está em nossa vida. E diz o texto que Jesus estava ali descansando, claro, né, como ser humano que ele estava ali, que Jesus, né, na sua humanidade, Jesus sentiu, Jesus como ser humano, ele sentia tudo que a gente sentia, inclusive sono. Então ele foi descansar, é cansaço, ele estava ali deitado, descansando. E quando começa o temporal de vento e a água começa a cair sobre o barco, os discípulos se assustaram, ficaram com medo, mas Jesus estava no barco. E com Jesus no barco, o barco não afunda. E eles começaram a chamar Jesus. Diz o texto que despertaram Jesus. Mestre, não te importa que pereçamos? Olha a visão deles. É como se Jesus não estivesse se importando, é como se Jesus não estivesse vendo, como se Jesus não estivesse sentindo. Não te importas? Às vezes pode até parecer que Jesus não está, mas ele está. Às vezes pode até parecer que Jesus não está vindo, mas ele está. Às vezes pode até parecer que Jesus não está se importando, mas ele está. Cabe a nós despertá-lo, através da oração, do clamor. Os discípulos despertaram Jesus. E diz o texto no versículo 39, e ele despertando repreendeu o vento e o mar. Cala-te, aquieta-te. E o vento se aquietou e houve uma grande bonança. E disse-lhes, por que sois tão tímidos? Ainda não tendes fé? Ou seja, porque vocês são tão medrosos? Vocês ainda não querem, vocês ainda não têm fé suficiente para exercê-la? Diz o texto que eles sentiram grande temor e disseram uns aos outros, mas quem é este que até o vento e o mar lhe obedece? Me chama a atenção porque eles conheciam Jesus. Andavam com Jesus, mas não conhecia direito. Que Jesus era poderoso para fazer tudo isso. Quem é este que até o vento e o mar lhe obedece? Outro fato que me chama a atenção, e eu encerro aqui, não vou para dar seguimento ao texto, para a gente ler o capítulo seguinte, mas vou comentar, e você que está em casa e tem uma Bíblia, você pode acompanhar, você vai ler, você vai entender. Houve toda essa tempestade. Eles conseguiram passar para o outro lado. Porque Jesus prometeu, Jesus estava com ele. E onde Jesus está, a tempestade não afunda o barco onde Jesus está. Mas Jesus passa por outro lado. Jesus chega na cidade de Gadara e ali tem um homem escravizado, endemoniado, escravizado pelos espíritos imundos. E Jesus liberta aquele homem. Houve uma grande conversão, uma grande libertação. E o que eu entendo é que muitas vezes se levanta uma tempestade, muitas vezes se levanta uma situação no reino espiritual. Há uma batalha, talvez você não entenda, levantou uma tempestade sobre a sua vida, levantou alguma situação que você não está entendendo, porque tem uma grande bênção para acontecer na frente. E o inimigo tenta impedir. Há quem diga, e eu acredito,
que o inimigo já entendia que se Jesus passasse para o outro lado e encontrasse aquele homem, Jesus ia libertá-lo. E Satanás não queria que Jesus libertasse aquele homem. Jesus e seus discípulos iam para o outro lado. Então, queridos, tenha discernimento. Às vezes vem uma tempestade na sua vida, vem uma situação. Você tem que entender que Deus está preparando algo grande para acontecer com você ou através de você, ou quer te usar para que aconteça algo tão maravilhoso, e Satanás quer impedir levantando tempestades. Mas volto a dizer, Jesus está contigo e Ele garante vitória na tempestade, tá bom? Que Deus em Cristo vos abençoe, vos guarde, que Deus continue nos abençoando.

0: Além do Rio Azul, Voz da Verdade, fechando mais uma hora de música aqui na Vox FM 105.9, a Rádio do Bem. Vamos a um rápido intervalo comercial e eu volto. A gente continua daqui a pouquinho, tá bom? Você participa já já, tá certo?
1: Hora certa.
0: 10h55.
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Agora 11:02, a gente continua no nosso Noite de Paz. Vamos a mais uma indicação musical, hoje dia dos amigos. Vamos trazer essa indicação. Amigo Verdadeiro com Cristina Mel.

0: Tudo igual, hein? 11:11, muito boa noite para você ligadinho na Vox FM 105.9. Essa é a Rádio do Bem. Tem mais mensagens chegando aqui. Vamos lá, eu falo com o Rony de Sapé-Açu. Alô, Rony.
1: Antônio Ferreira, feliz dia do amigo, da abraço no pastor Benedita, diaconisa Damiana, parabeniza meu amigo Caio, a neta da Aninha que tá aniversariando, dona Aninha, Crispim, Lucinha, a mãe, irmão Cássio, o tio Nenguinho, a tia Silene, a tia Ditinha, primo Luca, Josi, a tia Seu Jó, a prima Raquel, a Lana, tá parabenizando ele, a esposa. Parabéns, Caio, feliz aniversário aí. Amanhã tem, quarta-feira tem culto na Madureira de 7 às 9, da nossa irmã Carmelita, filho dela, Roquinho aí, que chegou de São Paulo, e o passado, irmã Dija, irmã Meira, Natalice, a festa na terra, né, irmão Antônio Ferreira, quando a pessoa aniversaria. Feliz dia do amigo pro senhor aí,
0: para você também, Rony. Todos, irmão. Deus abençoe.
1: Tenha um forte abraço.
0: Valeu pela participação.
1: De julho.
0: Valeu, Rony, em Sapé-Açu. Deixa eu abraçar toda a turma boa ouvindo a gente, toda a nossa região. Abraçar a missionária Nildes aí em Salinas das Margaridas. Conceição de Encarnação. Confundi tudo aqui agora, viu? Mas é Encarnação de Salinas. Um abraço aí, missionária Nildes. Abraçar minha amiga Tamiles do Quibe, em Castro Alves. Deus abençoe. Abraçar meu amigo, meu irmão, presbítero Lourenço, em Conceição da Feira. Em Conceição da Feira também, nosso irmão Edson Amorim. Deus abençoe. Em Juazeiro da Bahia, meu amigo Rivaldo Silva. Nosso colega, nosso irmão em Cristo. Rivaldo Silva também deve estar ouvindo a gente aí em Juazeiro. Um abraço, Deus abençoe. Tem mais gente chegando por aqui. Alô, Péricles, está no Alecrim, em Cachoeira, hein? Pronto.
2: Pastor Pibico, Antônio Ferreira. Antônio Ferreira?
0: Sim.
2: É, eu quero conhecer a questão de o Sérgio Lopes, o amigo fiel.
0: O amigo?
2: Para o Fatimã, que é mais de Belém.
0: Pronto.
2: Thelma, Regina, Fábio, Mateu. Amém? A questão de Sérgio Lopes.
0: O amigo.
2: Amigo é fiel.
0: Valeu.
2: Meu nome é Pesco, mano. Não vale clima, tipo de Cachoeira. Amém?
0: Deve chover. Valeu, amém. Valeu, valeu. Péricles, o popular coelho. Aí do Alecrim, Deus abençoe, meu irmão. Forte abraço, obrigado pelo carinho. Pelo carinho da audiência, pela sua participação. Pela indicação musical também. Pronto, Gilmar em São Félix falou aqui de amigo distante, Cristina Mel. Tocamos outra canção de Cristina Mel, né? Falando de amigo também. Valeu, lembrei dessa canção, mas... Pronto, valeu, meu irmão. Valeu, Gilmar, forte abraço para você. E agora nós vamos ao Louvando com a Harpa, e não poderia ser diferente. Cristo, fiel amigo. Hino de número 8.

0: Agora 11h21, você ouviu com Maria Marçal, Gratidão. Ótima noite para você. 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Irmã Marília está em Cruz das Almas. Paz do Senhor, irmão Antônio. Estou ligadinha aqui, viu? O meu som está no 12. Valeu, irmã Marília. Sempre ligadinha na Vox. Forte abraço, Deus abençoe. Obrigado pelo carinho da audiência. Presbítero Luiz está em São Félix.
1: A paz do Senhor, meu irmão. Presbítero Antônio Ferreira. É, abraço para todos aí, todos os irmãos. Eu gostaria de solicitar, meus irmãos, ajuda para essa irmã que está precisando de uma ajuda aí dos irmãos. Vou colocar aí a foto dela aí, né, para os irmãos ver. E ver a descrição aí que está precisando aí, viu?
0: Valeu, presbítero Luiz. É, tem uma irmã aqui precisando de uma ajuda. Então, se alguém, né, quiser ajudar, fala com a gente aqui, manda uma mensagenzinha, eu mando o encarte e a pessoa diretamente ajuda, tá bom? Mas eu aconselho aí, presbítero Luiz, se eu dar uma passadinha no jornal da Vox pela manhã e mandar esse encarte também, tá bom? Valeu pela participação, forte abraço, presbítero Luiz de São Félix. Deus abençoe. Mais gente chegando por aqui. A paz do Senhor, presbítero Antônio Ferreira, gostaria de pedir canção de J. Neto, Não Tente Sozinho. Pastor Tony Ribeiro, Ituberá. Valeu, meu irmão. Pastor Tony Ribeiro, Ituberá. Daqui a pouquinho a gente toca, tá bom? Tem mais gente chegando, tem mais ouvinte.
2: Boa noite, irmão. A paz do Senhor Jesus
0: Cristo. Paz do Senhor, meu irmão.
2: Irmão Alexandre aqui de Minas Gerais. Quero mandar um alô pro meu pastor Claudomiro Pereira, meu pastor Ed Cerqueira, meu pastor Vilas Bastos, Celina Bastos. Para todos os irmãos da Assembleia de Deus da Bahia. Para o pastor Francisco Pereira, que está lá em Juazeiro da Bahia. Estou aqui em Minas Gerais. Para o pastor presidente Valdomiro Pereira. Quero ouvir uma música de Oséias e Paula. Que Deus abençoe a todos vocês aí. Em nome de Jesus.
0: Valeu, meu irmão Alex, Alexandre. Valeu pela participação. Forte abraço. Um abraço aí a todos os mineiros, tá bom? Deus abençoe. Obrigado pelo carinho da audiência, pela sua participação. Valeu, valeu, valeu. Você pediu Oséias de Paula, a gente toca. Vamos ouvir Oséias de Paula. A melhor coisa. Ótima noite para você na nossa sintonia. Você está na Vox?

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1: Agora 11h30, chegou aquele momento especial de orarmos a Deus, de colocarmos diante de Deus as nossas petições. Vamos orar? Vamos falar com Deus? Vamos colocar diante dEle toda a nossa ansiedade, porque Ele cuida de nós.

0: Maravilhoso, querido e eterno Deus. Pai amado, nesse momento, Senhor, nos colocamos diante de Ti em oração. Pai querido e eterno. E nesse instante eu quero Te apresentar cada irmão, cada irmã, cada pessoa amiga, dos lugares mais perto aos mais longe, aonde está chegando o som da Vox. Eu Te peço, ó Deus, nesta noite, que o Senhor, meu Pai, venha operar na vida de cada um, segundo a necessidade de cada um, segundo a Tua bondade e a Tua misericórdia. Pai querido e eterno, como disse o Teu servo, para nós lançarmos sobre o Senhor as nossas ansiedades, porque o Senhor cuida de nós. Pai querido, nesse momento tem pessoas enfermas, precisando de um milagre da cura. Tem pessoas, ó Deus, desempregadas, precisando de uma porta de emprego. Tem pessoas, ó Deus, que está em guerra, em conflitos, e que precisa de paz. E nesse momento nós Te apresentamos todas elas. Pai querido e eterno, eu Te peço, entra neste lar, trazendo paz a este lar que está em conflito. Pai querido e amado, entra, Senhor, neste lar. Está precisando, ó Deus, de recursos. Pai querido e eterno, nesse momento, ó Deus, alcança, meu Pai, os familiares do Teu servo, os familiares da Tua serva, que ainda não Te servem, e os Teus servos têm derramado lágrimas, pedindo, Senhor, conversão do Seu ente querido. Pai querido e amado, Tu és poderoso para salvar, Tu és poderoso para trazer a Tua presença. Pai amado e santo, são tantas necessidades dos Teus servos, e muitos precisando de milagres. Deus, eu quero Te apresentar essa pessoa que recebeu um diagnóstico médico desfavorável, mas Tu és o médico dos médicos. Vai agora, Senhor, curando de toda a enfermidade. Pai eterno e santo, vai agora, Deus, trabalhando, operando. Deus, eu Te peço, Pai, revela a Tua vontade, ó Deus, para a vida desse irmão, dessa irmã que tem orado, tem Te pedido direção. Tu és poderoso, Senhor, para guiá-los, para dar o norte que esse irmão, que essa irmã, que essa pessoa precisa. Pai amado, justo, santo, eu quero também Te apresentar o nosso país, estende as Suas mãos sobre o nosso Brasil e abençoa com toda sorte de bênção. Pai querido e amado, aviva a Tua igreja no nosso país, aviva a Tua obra, Pai amado e santo. Eu quero nesse momento, Senhor, Te apresentar cada ouvinte da Vox. Que o Senhor venha nesta noite operar as Tuas maravilhas. Pai querido e eterno, eu quero tão somente Te agradecer, porque eu creio, Pai, na vitória. Eu creio que o Senhor já contemplou a oração de cada um de nós nesta noite. Eu creio que o Senhor já operou os Teus milagres. Eu creio, ó Deus, que portas vão se abrir. Eu creio que laços do inferno serão cortados nesta noite em nome de Jesus. Pai, eu creio que pessoas se converterão nesta noite. Pai querido, porque Tu és fiel. Pai querido, porque Tu és poderoso. E nós não estamos orando a um Deus de madeira, a um Deus de pedra, a um Deus de barro. Estamos orando ao Deus vivo, Criador dos céus e da terra e tudo que há neles. Aleluia! Eu quero nesse momento, Senhor, Te apresentar a cada pessoa que nos ouve. Tu conhece a necessidade de cada um individualmente. Tu conhece, Senhor, a necessidade em todos os aspectos. E o Senhor pode operar um milagre. Nós Te pedimos, opera um milagre na vida dos Teus servos, das Tuas servas, de todo aquele que crê e que está clamando ao Senhor nesse momento. É o que eu Te peço, meu Senhor, e já Te agradeço. No nome santo e poderoso de Jesus. Amém, amém, amém. Graças a Deus. 11h35, vamos de música. Orando.
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Pai do Senhor, meus amados irmãos, como é bom estar com você. E é importante você também estar nos acompanhando para participar desta bênção de Deus, que é a palavra do Senhor, e também da oração final. Vamos estar orando em seu favor, em favor da sua família, em favor da sua casa, em favor da sua empresa. Vamos orar sim, e a bênção de Deus vai estar na sua vida. Quero meditar na palavra de Deus, no livro de São João, no capítulo 14, o versículo 1, 2 e 3, está escrito assim: não se turbe o vosso coração, crede em Deus, crede também em mim. Na casa de meu Pai há muitas moradas, se não fosse assim, eu vou-lo teria dito, pois vou preparar-vos lugar. Meus irmãos e meus amados amigos, olha, como é bom ter uma casa para morar, mesmo que ela seja de aluguel. Nós encontramos muitas pessoas que, infelizmente, elas vivem morando debaixo de ponte, morando em lugares difíceis. Sabemos que o sofrimento para essas pessoas é muito grande. Mas é importante também, nesse momento, a gente lembrar o seguinte: o Deus que nós servimos, o Deus que criou os céus e a terra, Ele preparou o melhor para todas as pessoas. É claro que boa parte dessas pessoas, elas não conseguiram determinadas oportunidades e por isso estão sofrendo. Mas nós que servimos a Deus e aqueles que ainda não estão servindo a Deus, eu quero falar de uma morada futura. O homem e a mulher precisam se preparar para uma morada melhor. E a Bíblia nos mostra que depois da morte segue-se ao juízo. E o que é isso? O homem, depois da morte, ele infelizmente não vai poder escolher. Ele não vai poder se preparar. E ele precisa estar preparado enquanto está vivo. E como fazer isso? Olha o que Jesus Cristo, ele disse: não se turbe o vosso coração, credes em Deus, crede também em mim. Na casa de meu Pai tem muitas moradas. O homem que foi feito por Deus, ele pecou, ele se afastou de Deus. E a Bíblia mostra que o salário do pecado é a morte. Não é esta morte física ou só a morte física, mas ela também tem um sentido espiritual. A morte espiritual é o sofrimento eterno. É, infelizmente, uma palavra feia, o inferno. Mas Deus não quer que nenhum homem, nenhuma mulher vá para o inferno. Ele quer que todos cheguem ao conhecimento da verdade, aceita Cristo como Salvador, para ir morar no céu com Ele. E nós sabemos que esse momento da morada no céu vai chegar, como vai chegar também o momento do sofrimento eterno. Observe o seguinte: quando Jesus, ele diz, olha, crede em Deus, crede também em mim. Jesus é o Filho de Deus. Ele está também passando para mim, para você, que no céu, na casa do Pai, existe muitas moradas. Nós falamos da morada eterna, da Nova Jerusalém, da cidade que Deus preparou para todos nós. Inclusive, a Bíblia Sagrada, ela nos mostra que esta cidade, as ruas são de ouro, os muros de cristal. É o lugar preparado
para os homens e mulheres que reconhecem a soberania de Deus, que reconhecem que são pecadores. Deus não fez o homem para matar, para roubar, para adulterar. Deus não fez o homem para desejar o mal ao próximo. Deus fez o homem para os filhos honrar pai e mãe, obedecer às autoridades, amar a Deus sobre todas as coisas e o próximo como a si mesmo. Deus fez o homem para viver bem aqui na terra, ajudando uns aos outros. E aí, Jesus Cristo, então, quando fala com os homens, para que eles vivam com Deus, ele diz o seguinte: na casa de meu pai tem muitas moradas. Continue acreditando em mim e também no meu pai. Ele tem o melhor para todos nós. Na casa de meu pai há muitas moradas. E se eu for preparar, virei outra vez. Jesus estava falando do seu retorno. Ele diz: olha, eu vou para o Pai e vou preparar-vos de lugar e virei outra vez. E levarei vocês para mim mesmo, para que onde eu estiver, estejais vós também. A vontade de Deus, inclusive quando ele enviou Jesus Cristo a este mundo, foi para restaurar o homem. O homem se afastou de Deus. Inclusive está escrito que Deus olhou dos céus à terra, não viu um homem justo. Todos tinham pecado. E para o perdão dos pecados era necessário um justo morrer em nosso lugar. E Jesus veio e morreu em meu lugar e em seu lugar. Agora, tem casa no céu preparada para todos nós. E como já falei, as ruas são de ouro, os muros de cristal. Lá não vai ter morte, lá não vai ter separação, lá não vai ter traição. Lá tudo é paz e alegria. Meu irmão e minha irmã, continue crendo nesse Deus maravilhoso, nesse Deus misericordioso. Mas você, meu amigo, precisa também crer e aceitar a Cristo como teu Salvador, para alcançar o perdão dos teus pecados e morar no céu com Ele. Amém. Vamos orar. Maravilhoso Deus Pai que estás nos céus, nesta hora, Pai, eu te apresento os nossos irmãos e amigos que estão nos acompanhando. Deus eterno, Deus maravilhoso, através das redes sociais, através da Rádio Vox, Deus querido, Deus maravilhoso, que a tua bênção, Pai, permaneça na vida de cada um. Aqueles que já te aceitaram como Salvador, que acreditaram, Senhor, no nosso Criador, no nosso Salvador, Deus eterno, que eles permaneçam firmes, que eles permaneçam te adorando, te servindo. Pai Celestial, mas te apresento também aqueles que ainda não te aceitaram como Salvador. Que eles possam sentir a necessidade também de morar no céu, ó Deus eterno, de paz e de tranquilidade. Deus querido, te apresento também aqueles que estão com dificuldades na família. O Senhor é o príncipe da paz. Deus eterno, que a tua paz permaneça reinando em cada lar. Deus querido, te apresento também aqueles que estão passando por dificuldade financeira. Abre porta, Senhor. Deus querido, te peço também que dê prosperidade àqueles que têm sido fiéis a ti. Que a tua bênção, Senhor, permaneça na vida de cada um dos teus servos, nas empresas, no local onde eles trabalham. Ó Deus eterno, Deus maravilhoso, continue, Senhor, nos ajudando em tudo, pelo poder do teu nome. Amém, Jesus.

aí essa belíssima canção, na voz de Mara Lima, Leandro Borges e Suelen Lima. Ótima noite pra você, ótimo finalzinho de noite, chegando mais um dia aí, pertinho já já, né? Um próximo e abençoado dia. Deus abençoe você, eu vou ficando por aqui, prometo voltar amanhã a partir das 10 da noite com mais um Noite de Paz. Ótima noite pra você, que Deus te abençoe, tchau, tchau, gente, forte abraço, até a próxima, se Deus quiser.

0: Hora certa.
1: Agora 11h56.
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2: Eu saúdo a todos com a paz de nosso Senhor e Salvador Jesus Cristo. Meus amados irmãos e meus amados amigos, que a bênção de Deus permaneça na vida de cada um e que você tenha uma vida vitoriosa. Olha, inclusive a palavra de Deus, ela nos fala sobre isso, Jesus Cristo falando com os seus seguidores, no livro de Romanos, no capítulo 8 e o versículo 37, ele diz assim: mas em todas essas coisas somos mais do que vencedores por aquele que nos amou. Olha, quem anda com Deus, quem vive para Deus, tem a convicção de que vai estar sempre vencendo. Mas, pastor, eu conheço algumas pessoas que enfrentam muitas dificuldades, enfrentam muitas lutas. Olha, e eu também conheço algumas pessoas, mas alguém não pode dizer que venceu se não lutar. Alguém só pode dizer que venceu se lutar. E nós fomos chamados por Deus justamente para lutar contra o inimigo das nossas almas. O inimigo das nossas almas, que a própria Bíblia Sagrada nos mostra, que ele veio matar, ele veio roubar e ele veio destruir. Mas nós temos um Cristo que veio para dar vida e vida com abundância. Então nós lutamos todos os dias contra o inimigo das nossas almas. Ele que tem destruído as vidas, ele que tem destruído a cada momento pessoas que, infelizmente, não têm andado com Deus, não têm vivido com Deus. Mas alguém poderia até perguntar: e pastor, e aquelas pessoas que andam com Deus e que às vezes enfrentam o mesmo problema que aqueles que não andam com Deus enfrentam? É bom lembrar uma coisa: estamos na terra, estamos sujeitos a algumas dificuldades e alguns problemas, mas imagina aqui o seguinte: até quando aquele que anda com Deus morre, ele morre com uma convicção de que vai morar no céu com o nosso Senhor e Salvador Jesus Cristo. E aí está a grande vitória. Me lembrei agora do apóstolo Paulo, quando já estava cansado, ele disse: combati o bom combate, acabei a carreira, mas guardei a fé. E agora, o que me resta é a coroa que o justo juiz me dará. Imagina aqui o seguinte: alguém que no final já dos seus dias abre a boca e dá uma declaração dessa. O que é que ele está dizendo? Eu venci. Eu enfrentei obstáculos. Eu enfrentei lutas, mas não parei. Não caí. Não desanimei. Segui em frente de cabeça erguida e venci. Porque aqueles que andam com Cristo são mais do que vencedores. Então, nós precisamos sim, a cada momento, estar lutando contra o inimigo das nossas almas. Nós não estamos lutando contra A ou contra B, contra pessoas, não. Nós lutamos todos os dias contra o inimigo das nossas almas, pois a missão dele, como já falamos, é matar, é roubar e destruir. Mas, pastor, e quem é esse inimigo que está fazendo tudo isso? Imagina aqui o seguinte: ele usa pessoas. Ele usa pessoas para matar outras. Ele usa pessoas para projetar a destruição de outras pessoas. Ele usa pessoas para estar roubando. Aqueles que não andam com Deus, aqueles que não conhecem a Deus, infelizmente, abre espaço para ser usado ou usada pelo inimigo das nossas almas. Mas você, meu irmão e minha irmã, que um dia encontrou com Jesus Cristo mudou o nosso viver. Nós somos agora novas criaturas. Ele transformou a nossa vida, ele transformou

0: Todo ser humano, ele é fraco, ele tem as suas dificuldades, ele tem as suas limitações, mas quando nós abraçamos Jesus Cristo como nosso Salvador, quando nós passamos a viver para Cristo, e aí tem um versículo também que diz, não mais vivo eu, mas Cristo vive em mim. Paulo escrevendo, ele disse, eu posso todas as coisas naquele que me fortalece. Você não é mais forte do que ninguém, eu não sou mais forte do que ninguém. Não, mas aquele que nos fortalece, Jesus Cristo, que tudo pode, ele está nas nossas vidas. E ele vai nos dar força para vencermos o pecado, porque entendemos também que o salário do pecado é a morte. E não é só a morte física. O primeiro homem morreu fisicamente em virtude do pecado, e veio então o salário do pecado, veio a morte. Mas também existe uma morte que as pessoas não conseguem entender, aquelas, é claro, que não têm Jesus Cristo na vida, que não aceitaram a Cristo como Salvador, que é a morte eterna. Aquele que aceitou a Cristo como Salvador vai viver eternamente ao lado de Jesus Cristo, vivendo uma vida de paz, de alegria, de conforto. Mas aquele que permaneceu no pecado e não quis aceitar a Cristo como Salvador, infelizmente, vai ter uma vida eterna de sofrimento, de dor, de angústia, que é a segunda morte. Então, meu prezado amigo e minha prezada amiga, você que está nos acompanhando, você que está nos ouvindo, aceita Jesus como teu Salvador. Jesus te ama. Ele permanece com as mãos estendidas sobre você, dizendo, venha a mim, aqueles que estão cansados e oprimidos, e eu vos aliviarei. E meu amado irmão e minha amada irmã, permaneça firme, adorando a Deus, servindo ao Senhor. Seja fiel até a morte, e você vai vencer, e você vai morar no céu com Jesus Cristo. E Jesus Cristo, então, nesse trecho bíblico, nesse versículo que lemos, especialmente a partir do versículo 31 do capítulo 8 de Romanos, nos mostra que nós somos mais do que vencedores. Nós não podemos, de forma nenhuma, ter medo do que acontece na terra. Mas por que não devemos e não podemos ter medo? Porque aquele que nos fortalece está nas nossas vidas e nos faz vencedores. Amém. Vamos orar. Maravilhoso Deus, Pai, que estás nos céus. Eu te agradeço, Pai, por esse momento. Deus eterno, meu Senhor, e te pedimos, Pai, por aqueles que se encontram desanimados. Ter ânimo, Senhor. Pai celestial, que eles sintam a tua presença e sintam o teu poder. Pai celestial, para que se levantem e possam dizer, eu sou mais do que vencedor por aquele que me ama, por aquele que nos ama, que é Jesus Cristo, o Filho de Deus. Pai celestial, visite aquele que está no leito da dor. O Senhor é poderoso para repreender toda a enfermidade. Visite aquele que está enfrentando problemas e dificuldades no lar. O Senhor é o príncipe da paz. Deus querido, Deus poderoso, nos ajuda em tudo, pelo poder do teu nome. Amém.
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Olá, muito bom dia para você ligadinho na Vox FM 105.9, a Rádio do Bem. A paz do Senhor para todos vocês, ouvintes do programa Cristo Verdade que Liberta, que está no ar a partir de agora. Começando mais um Cristo Verdade que Liberta, presbítero Antônio Ferreira fazendo essa abertura. Daqui a pouquinho toda a equipe do Cristo Verdade que Liberta aqui presente, já, para dar continuidade a esse trabalho tão maravilhoso. E a gente começa agradecendo a Deus, orando a Deus, pedindo a Deus a sua graça, e eu tenho certeza que Deus fará maravilhas nesse dia em sua vida. Vamos orar em nossas vidas, né? Vamos orar, vamos falar com Deus. Eterno Deus, querido e amado Pai, eu quero te louvar nesta manhã, bendizer o teu nome, Senhor, por tudo e por todas as coisas. Pai amado e santo, eu quero te apresentar nesse momento cada ouvinte que está sintonizado na Vox, cada família, ó Pai, que está com seu radinho ligado, com seu aparelho sintonizado na Vox. Que o Senhor, nesta manhã, venha fazer maravilhas, suprindo a necessidade de cada um segundo a tua vontade, que é boa, agradável e perfeita. Pai querido e amado, visita agora o coração que está triste, visita agora o coração que está angustiado, visita o coração que está ansioso. Pai querido e amado, faz maravilhas neste dia. Tu é Deus de milagre, Tu é Deus de maravilha, Tu é Deus de perto, é Deus de longe, Tu és poderoso para fazer aquilo que te apraz. E o teu prazer, eu tenho certeza, é abençoar vidas. Pai querido e amado, nesta manhã haja salvação, que nesta manhã haja libertação, que nesta manhã haja derramamento de dons espirituais. Pai querido e amado, continua operando, Senhor, neste dia e através desta programação. É o que eu te peço, Senhor, já te agradeço, em nome de Jesus. Amém, amém, amém. Glória a Deus. E a gente continua adorando. 7:08

Agora 7h18, você está ouvindo o programa Cristo, Verdade que Liberta, até às 9. Daqui a pouquinho toda a equipe presente, já, missionária Eloide do Rosário e toda a equipe, a apresentação desse programa. Por enquanto estamos aqui fazendo essa abertura, trazendo algumas canções, dizendo para você que Jesus te ama, que Jesus é na sua vida, que esse dia é um dia de bênção, é um dia abençoado, Cristo abençoando a sua vida nesse dia através desta programação. A gente continua trazendo mais músicas, a canção para edificar a sua vida.

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1: São 7h30. Nós queremos saudar os irmãos que estão aqui no programa Cristo, Verdade que Liberta, Rádio Vox, com a paz do Senhor Jesus, nosso presbítero, irmão Sérgio, que está conosco nesta manhã, missionária Maísa, também está conosco, o presbítero Antônio. Louvado seja Deus que já deu início, né? Louvado seja Deus com louvores abençoados que fala aos nossos corações. Quero saudar cada um de vocês que está nos ouvindo nesta manhã com a gloriosa e doce paz do Senhor Jesus, dizendo que é bom estar aqui mais uma manhã falando deste grande amor, né? Louvado seja o nome do Senhor. Eu quero iniciar com a oração. É muito maravilhoso. Louvado seja Deus nós iniciarmos um dia orando, agradecendo ao nosso bom e eterno Deus por mais um dia que Ele nos concede, como eu costumo dizer, porque deitamos, dormimos e acordamos, porque o Senhor nos sustentou. Oremos ao Senhor nesta manhã. Amantíssimo Deus e Pai, nosso Senhor e Salvador Jesus Cristo, queremos ser gratos a Ti, Te agradecer, meu Pai, porque deitamos, dormimos e acordamos, o Senhor nos sustentou. Até aqui tem nos ajudado o Senhor, Ebenezer. Gratidão eterna ao Senhor, Pai. Obrigado, Senhor, por cada vida também que está ouvindo este programa nesta manhã, Senhor. Se estão ouvindo é porque estão vivos e de pés, e nós queremos externar a nossa gratidão, o nosso amor e a nossa adoração a Ti, Senhor. Deus, continua nos dando um dia de bênção e vitória. Continua indo adiante de nós, despedaçando o serrolho de ferro, as portas de bronze, Senhor. E nos dando vitória. Espírito Santo, entra nos lares, Senhor. Onde estiver, Senhor, uma pessoa enferma nesta manhã, vai curando, Deus, para a glória do Teu nome, Senhor. Onde estiver, meu Deus, alguém também encarcerado, Senhor, meu Deus, vai libertando das cadeias espirituais, Senhor. Meu Pai, onde houver uma contenda, vai desfazendo nesta manhã. Em nome de Jesus, entra no hospital, Senhor, nas UTI, nas CTI, Senhor, nas salas vermelhas, Senhor, onde estiver uma pessoa entubada, Senhor, meu Pai, onde estiver uma pessoa na emergência, meu Pai, onde estiver uma pessoa precisando de uma regulação, meu Pai, vai fazendo tudo o que Te apraz, segundo a Tua vontade. Tu és o médico dos médicos, Senhor, não mudou, continua o mesmo, Senhor. Também traz de volta aqueles que estão afastados dos Teus caminhos, Senhor. Cria situações assim como o Senhor criou na vida do filho pródigo e traz de volta, Senhor, para a Tua casa, para o Teu regaço, para a Tua presença, Deus. Fica conosco, nos dá um programa abençoado na direção do Teu Espírito Santo. Recebe os nossos louvores nesta manhã e a nossa adoração como cheiro suave e agradável a Ti, Senhor, que nós Te pedimos. Fica conosco, permanece, em nome de Jesus para sempre. Amém, graças a Deus. Queremos ler só uma palavra, passar depois para a missionária Maísa e consecutivamente para o presbítero Sérgio. A paz do Senhor, livro de Salmos 136, nos diz assim: louvai ao Senhor porque Ele é bom, porque a sua benignidade dura para sempre. Louvai ao Deus dos deuses, porque a sua benignidade dura para sempre. Louvai ao Senhor dos senhores, porque a sua benignidade dura para sempre. Amém? Louvado seja Deus. Missionária Maísa.
2: Glória a Deus, glória a Deus. A paz do Senhor Jesus. Um bom dia para todos que estão ouvindo o programa Cristo e Verdade. Deus, pela Tua bondade e fidelidade, por todas as bênçãos que Ele tem nos concedido, né? Que Deus é fiel, Deus é perfeito. Quero tão somente deixar uma palavra aqui em Isaías 55:6, que diz assim: buscai ao Senhor enquanto se pode achar, invocai-o enquanto está perto. Deixe o ímpio seu caminho, o homem maligno nos seus pensamentos, e se converta ao Senhor, que se compadecerá dele. Torne para o nosso Deus, porque grandioso é em perdoar, né? Louvado seja o nome do Senhor. O nosso Deus é grandioso em perdoar. Então, Ele fala muitas vezes, Ele diz assim: ah, já fiz tanta coisa, não tem perdão. Tem. Se você se arrepender, deixar os seus maus caminhos, o Senhor está de braços abertos para perdoar, aleluia, todos os seus pecados. E ainda diz, né, que o sangue de Jesus purifica o homem e a mulher de todo o pecado. Então, temos que buscar o Senhor enquanto podemos achar, enquanto a porta está aberta. Busca o Senhor em todo o tempo. Não deixe o Senhor para segundo, terceiro plano, mas Assim, louvado seja o nome do Senhor, que despertar, busque, busque, porque o Senhor está de braços abertos. Invoque o nome do Senhor, porque Ele está perto. Ele está perto, Ele não está longe, porque Ele é onisciente, onipresente, onipotente. Ele pode todas as coisas, Ele está presente em todo lugar. E antes de nós pensarmos, Ele já sabe o que nós vamos pensar. Então, né, nesta manhã, busque ao Senhor. Busque, Ele diz que todos aqueles que buscam, acham. Né? Então, batei e abre-se-vos-á, buscai e encontrareis. Então, busque ao Senhor de todo o teu coração, que Ele está pronto para te perdoar. Né? E desde já quero aproveitar assim, a oportunidade para mandar um alô aqui para o evangelista Roque Rangel, né, que está ligadinho com o programa, irmã Dui também, a sua esposa, que Deus abençoe. Toda a família Rangel aí, presbítero Boá, irmã Nalva, Ednalva, né, irmã Nal, que Deus abençoe, Helena e Augusto, todos os irmãos aí do Tororó que estão ligadinho com o programa Cristo Verdade que Liberta. Logo mais eu falando os outros nomes, Sérgio.
3: Glória a Deus, louvado seja o nome Santo Senhor Jesus, rapaz do Senhor, missionária Jussiara, Maísa, nosso querido presbítero Antônio, aqui na Tecnição. Rapaz do Senhor, para todos os irmãos ouvintes, bom dia. Eu sou grato a Deus por tudo que tem feito na minha vida, nas nossas vidas. Louvado seja Deus, porque, já, como foi já falado aqui, nós deitamos, dormimos e acordamos. O amor de Deus que excede todo o entendimento, louvado seja Deus. A palavra do Senhor diz também no Salmo 100 que nós devemos celebrar Ele com júbilo, né? Todos que moradores da terra, todos os moradores da terra, celebre a Ele com júbilo, servi a Ele com alegria e apresentai-vos a Ele com canto, louvado seja Deus. Vamos servir a Deus, vamos louvar a Ele, agradecer o nome dEle, agradecer a Ele, louvado seja Deus, porque no versículo 5 diz, porque o Senhor é bom e eterna é a sua misericórdia, e a sua verdade estende-se de geração em geração. Então, Ele é a verdade, louvado seja Ele, tem a misericórdia tamanho, presbítero Antônio, que por isso que ele diz, vamos celebrar Ele com canto, louvado seja Deus. Então, como o salmista diz, que daria ao Senhor por todos os benefícios que temos feito?
4: É verdade.
3: Quer que vamos dar a Ele? Quer que vamos apresentar a Ele? Porque ele já diz, por todos os benefícios, tudo que foi bom, Ele já fez para nós. Louvado seja Deus. Então, vamos servir a Ele, vamos nos alegrar com Ele, vamos cantar, louvar ao Seu nome, louvado seja Deus, porque Ele é bom e a Sua misericórdia dura para sempre. Glória a Deus. Falando ali nesse povo de Tororó, ontem fui no casamento, foi uma benção também, viu, irmã Maísa? Aí casou ali o neto do evangelista, né? Samuel, é. O neto do evangelista Roque Rangel, né? Glória a Deus, foi uma bênção. Aquele casamento ali, que Deus abençoe este casal. Samuel e Stephanie, que agora é um novo ciclo agora a enfrentar na frente. Mas que Deus continue abençoando esse casal, porque é um casal abençoado, meigo. Aprendi a amar esse casal. Que Deus abençoe também os pais desses casais, né? Que Deus continue abençoando, porque instruíram, né, na presença de Deus, no caminho do Senhor, ensinando o bem e o mal, tudo que há na frente. Deus abençoe a todos.
1: Louvado seja Deus. É, aleluia. Louvado seja o nome do Senhor. Deus está falando nesta manhã aos nossos corações, aleluia, sobre oração, né? Oração é a chave da vitória. Quando nós oramos, Jesus, Ele responde, aleluia, e Ele tem resposta certa e preparada. Já quero falar que a missionária Eloide não pôde estar presente hoje por motivo de força maior, né? Motivos pessoais, mas ela manda uma paz do Senhor para todos os ouvintes do programa Cristo, Verdade que Liberta. E disse que domingo que vem, permitindo o Senhor, ela estar aqui conosco. Louvado seja o nome do Senhor. Eu já quero mandar um alô também para todos os ouvintes da rádio, Rádio Vox Cristo é Verdade que Liberta, a irmã Margarida que nos ouve todos os domingos. Louvado seja o nome do Senhor. Aliadeira Cadê, irmã Balbina, Elane, presbítero Edson e todos os irmãos que nos ouvem ali na ladeira da cadeia, os irmãos também, a irmã Maria Mercedes, os irmãos também que nos ouvem ali no alto do Genipapeiro. Quero mandar um alô também para os amigos ouvintes que nos ouvem ali na Pitangiane, seu esposo Nem, para Dianaira, né? Todos os irmãos ali da Pitanga e alto do Genipapeiro. Quero mandar um alô para o irmão Péricles ali também, que nos ouve, sempre está nos cobrando. Irmã Ciara, mande meu alô para toda a sua família, irmã Péricles, a irmã Adriana, presbítero, Pedro Paulo, falhou o nome agora, Pedro Paulo, ali também na Lagoa Encantada, eles são dirigentes da congregação dali da Formiga. Quero mandar um alô também para o irmão Roque ali da Barraquinha, o irmão Pedro Paulo, presbítero, manda um alô para você, irmão Roque ali da Barraquinha. Para todos os irmãos do 13 Arte, porque se eu esquecer, eu vou fazer acepção de pessoas. Para o irmão Fernando ali no posto dos 13 Arte e sua esposa, que todos os dias está nos escutando, presbítero Carlos Santana. Ali também no seu comércio, presbítero Rosevaldo. Presbítero Josias, que está ali com o irmão Carlos tomando um migalzinho. Louvado seja Deus, quero mandar um alô também para todos os irmãos do Tororó, que nos escuta nesta manhã. Stephanie Samuel casou. Eita glória, aleluia! Um casal muito jovem, mas que servem a Deus de coração e nós temos prazer em parabenizá-los. Também quero mandar um alô para meus alunos ali também, de Belém, que me ouve, Sérgio, me cobrou. Todos os meus alunos de Belém, Alecrim, Boa Vista, meus alunos também, a irmã Josenilda ali, em São Francisco do Paraguaçu, a irmã Liliane Soeira e seu esposo, o presbítero Levison, em Santiago do Iguape. Hoje eu não vou esquecer de ninguém, não, Sérgio. A irmã Jaciara, que nos ouve ali no Caquende, que todo dia também diz, quando encontro, tô te ouvindo, ouvindo a Rádio Vox, Cristo Verdade que Liberta. Ana e suas filhas, Vivi, também, que nos ouve também, ali na Lagoa Encantada. Mando um alô para vocês também. Para os irmãos também, Sérgio, eu vou concluir. Aleluia, do WhatsApp, Cristo Verdade que Liberta, do grupo. Porque eu não quero fazer acepção. E muitos irmãos já mandaram alô, depois o irmão Sérgio vai estar falando, viu, irmão Sérgio? Dos alôs do WhatsApp, do grupo Cristo Verdade que Liberta, né? Louvado seja Deus. Querendo mandar alô para Eliana, esposa do nosso presbítero. Sérgio, Nalil, um cheiro, meu amor, te amo, viu? A irmã Maria também, a avó do irmão Sérgio, também está nos escutando. Para Mari, que já mandou aqui um vídeo e deve ter mandado alô para o seu esposo Jardel e seu filho, Jardel Filho, e todas as suas irmãs e sua mamãe. É, que Deus em Cristo continue nos abençoando. Para a esposa do irmão Antônio, seu bebê também. Tiânio e José. Diz que José já tá andando, segurando nas coisinhas. E aí eu disse, irmão Antônio, nós ficamos apaixonados quando nós vemos aquela coisa tão fofa, tão linda, se desenvolvendo todos os dias para nós, né? Motivo de riso. Eu sempre falo, filhos é motivo de riso para os nossos lábios, né, irmão? É maravilhoso. Então que você, amigo ouvinte do programa Cristo Verdade que Liberta, sintam-se abraçados nesta manhã por cada um de nós que fazemos este programa. Que o Senhor Jesus continue nos abençoando, dando vitória, aleluia, e fazendo aquilo que apraz ao Senhor nesta manhã. Presbítero Sérgio, mande seus alôs, que depois nós vamos ouvir um louvor.
4: Glória a Deus. Para mais alguém. Tá ligadinho conosco, Fernando.
1: Ô, glória. Ah, glória.
4: Já mandou aqui esse áudio aqui, ó. Mande um alô aí, eu tô ligadinho aqui.
1: Glória. Glória. Pai do Senhor, Bispo Fê. Verdade, é bênção.
4: Louvado seja Deus. Eu também quero mandar um alô para quem Pazinha.
3: Ela diz que ela fica ligadinha no programa. Encontrei ela essa semana, esteve lá na clínica levando seus irmãos para fazer uns check-ups. Aí ela disse que ouve. Aí me perguntou, digo, eu não vou poder estar, mas pela misericórdia de Deus, estou aqui hoje. Eu lembrei e estou mandando aí o alô Pazinha aí na Lagoa Encantada, ligadinho conosco. Todos os irmãos aí da Lagoa Encantada estão em pequeno, todos que estão ligados. Na Rádio Vox FM 105.9 e o programa Cristo Verdade que Liberta. Louvado seja Deus. Que Deus em Cristo Jesus continue abençoando. Manda um alô para minha esposa Liana, né, que não posso esquecer, né, como o José já mandou. Minha avó Maria da Conceição ligadinho. Meu irmão Edmilson também pode estar ligadinho aí conosco aqui em Cachoeira esses dias. Com sua esposa Cláudia, que Deus em Cristo Jesus continue abençoando. Aqui no grupo Cristo Verdade que Liberta, ligadinho conosco, a irmã Marinha, a paz do Senhor, família de Deus desse grupo, Jesus amado, irmã Eloide, Jaciara, Maísa e o irmão abençoado. Um bom dia na presença de Deus. Louvado seja Deus. Então, irmã Marinha ligadinho conosco. A irmã Nil também ligadinho. A paz do Senhor a todos. O Senhor é meu pastor. Nada nos faltará. Né? Deus abençoe a irmã Nil. É, Ditinha também ligadinho conosco. Vovó Rosa da Maria Preta. Miriam, também ligadinho conosco, Deus em Cristo Jesus abençoe. José Domingo, também ligadinho conosco, Deus em Cristo Jesus continue abençoando. Muito bom dia, na paz do Senhor Jesus Cristo, para todos do grupo Cristo Verdade que Liberta. E que Deus se faça presente no programa e na vida de cada ouvinte. Deus abençoe. Irmão José Domingo, ligadinho conosco. A irmã Mara também ligadinho conosco. Cristina da Vilas Boa, também Deus abençoe, em nome do Senhor Jesus. Louvado seja Deus. Ruth, louvado seja Deus, também ligadinho conosco. Alice Pinheiro, também ligadinho conosco. Nosso querido irmão, o jovem Vinícius, também ligadinho conosco. Deus abençoe, em nome do Senhor Jesus. Para tudo sempre. Manda um alô também para a irmã Carmelita, ligadinho conosco, Carmelita da Sede. Louvado seja Deus também, ligadinho conosco. Que Deus em Cristo Jesus continue abençoando. A outra irmã Carmelita também, ligadinho conosco. Que Deus em Cristo Jesus continue abençoando. Irmão Fernando, louvado seja Deus. Ligadinho conosco, Jesus continue abençoando em nome de Senhor Jesus. Também já quero mandar um alô também para os irmãos aí da Ladeira da Cadeia, a irmã Balbina, o presbítero Edson, sua esposa Elane, o irmão presbítero Manuel Coelho, ligadinho conosco. José Cruz, Evanira também, o diácono José Cruz, Evanira, Deus abençoe, em nome do Senhor Jesus, todos os irmãos aí da Ladecadeia, Dodó, sua esposa Maria, também ligadinho conosco, Deus em Cristo Jesus, continue abençoando. Vamos de música nesta manhã, glória a Deus. Se eu parar de orar, eu morro.
2: Glória a Deus, a irmã Beni, né, está ligadinha com o programa, irmão Roque também. Um alô para a irmã Vadu, que ela manda, sua prima, né, também aqui em Muritiba. Né, e ela quer ouvir o louvor, né, vou aproveitar e mandar esse louvor para a irmã Vadu, né, que está ouvindo o programa aí.

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3: São 7:55. Louvado seja o nome do Senhor. Nós não podemos parar de ouvir a voz de Deus, senão nós morremos. Ele é o motivo de nós estarmos vivos. Ele é o motivo de nós termos fôlego de vida, né? Jussi disse que está ligadinho no programa. Os três acham. Estou aqui ligadinha no programa. Mari também. Eu quero mandar um aviso do nosso pastor, presidente Luiz Otávio de Almeida Rendeiro. Ele já me lembrou desde sexta-feira. É, amanhã teremos a Santa Ceia do Senhor reunida na Igreja Sede AD Cachoeira, né? Assembleia de Deus de Cachoeira. E Santa Ceia reunida. E também teremos a sua formatura. O nosso pastor Luiz Otávio de Almeida Rendeiro, aos 70 anos de idade, se formou em psicanalista. Ele se formou em psicanálise, ele agora é psicanalista e já está fazendo atendimento. Você que precisa de um atendimento com psicanalista, o pastor Luiz Otávio de Almeida Rendeiro. Ele agora é o novo psicanalista de Cachoeira. Louvado seja o nome do Senhor, e nós iremos comemorar a sua formatura amanhã, aproveitando o evento da Santa Ceia reunida ali na Igreja Sede de Cachoeira. Eu já quero parabenizar meu pai, né, meu pai pastor, por mais essa conquista, mais essa vitória na vida dele. Aleluia, foi com muita luta, muito esforço, nas madrugadas, muitas vezes me mandava mensagem na madrugada. Minha filha, ainda estou tentando fazer aquela prova. Minha filha, ainda estou, já tem 3 dias tentando resolver uma questão. Né, louvado seja Deus, ele conseguiu vários 10. E é motivo de orgulho, irmão, sabe por quê? Porque eu também fiz faculdade, muitas vezes eu dormia, ó, no computador e dormindo. Nós não conquistamos nada se não tiver muito esforço. Nós não conquistamos nada em nossas vidas se não tiver perseverança, irmão Sérgio. Tudo que nós, enquanto ser humano, né, enquanto pessoa e ser humano, conquistamos, queremos no nosso coração e desejamos, tem que ser com esforço, irmão. De qualquer jeito, aleatoriamente, eu estou aproveitando para falar. Tem que ser com muito esforço. Até a Bíblia nos dá respaldo para isso, presbítero Antônio, porque diz assim, ó, que o reino dos céus é tomado à força. Imagine, o reino dos céus é tomado à força. Se o próprio Deus nos diz isso na sua palavra. Então, às vezes, irmãos, é por isso que a Bíblia diz assim, ó, que o preguiçoso, ele vê o leão e ele fica esperando. O preguiçoso tem fome e ele morre porque ele não tem coragem de estender a mão para pegar o alimento. Aí a Bíblia diz o quê? Provérbio, ó preguiçoso, vai ter com as formigas. Imagine, porque não consegue nada, irmão Sérgio. Tem pessoas, irmãos, que desejam em seu coração ardentemente ter algo, mas não consegue porque não corre atrás, irmãos. Porque fica esperando Deus mandar do céu. Ele vai mandar do céu, não. Ele manda, manda. Porque ele mandou cordonizes quando o povo de Israel teve fome. Ele mandou maná. Ele fez a rocha brotar água, mas o povo teve que fazer o quê? Clamar. Teve que clamar, missionária Maísa, teve que pedir. Porque a Bíblia diz o quê? Pedir, pedir, dá-se-vos-á. Aquele que pede, recebe. Aquele que busca, acha. Aquele que bate, se abre. Nós falamos uma coisinha, o Espírito Santo já nos conduz para outro lugar, irmão Antônio. Eu não sei porque o Espírito Santo me levou para esta palavra nessa manhã. Mas a Bíblia diz, esforçai-vos, irmãos. Esforçai-vos. Você quer algo da parte de Deus? Você tem buscado em Deus algo no seu coração? Se esforça. Faça a sua parte. Né? Louvado seja o nome do Senhor. Essa semana eu tive a oportunidade de estar ministrando em um lugar. E eu falei isso, irmão Sérgio. Que Deus me tirou de Cachoeira para fazer missões em São Francisco do Paraguaçu. Eu deixei tudo o que eu tinha, porque eu falei sobre o jovem rico. Foi a palavra que Deus me deu, irmão Antônio. E eu deixei tudo o que eu tinha. E uma determinada pessoa que serve ao Senhor disse, você vai deixar sua casa e seu trabalho para ir para aquele lugar que é um porão, morar no fundo da igreja. Eu falei, o mesmo Deus que está me chamando, Ele vai garantir. E eu me desloquei para aquele lugar, para São Francisco. Eu e meu esposo, em tempo, estava vivo. E chegando lá, de fato e de verdade, a casa era no fundo da igreja, toda coberta de telha eternite de Sérgio, presbítero Sérgio. Quando chovia, presbítero Antônio, molhava tudo. E a minha mesa encheu, armário, cozinha, tudo. Tudo, enfim, cadeira, os pés da cadeira, porque a água passava assim por debaixo da mesa. E Deus usou as irmãs que veio de lá de Candeias, Caroba, um dia de ciclo de oração, e falou, só porque você deixou tudo por amor da minha obra, por almas, eu vou te restituir tudo em dobro. E pensa que Deus não fez? E pensa que Deus não é fiel para cumprir? Ele é tão fiel para cumprir, presbítero Antônio, que se eu não tivesse saído do meu comércio, daquela barraca onde eu vendia, desde de 9 anos de idade, né, e 13 anos eu comecei a trabalhar com minha mãe, igual um adulto, se Deus não tivesse me tirado de lá para fazer a obra dele, jamais eu teria feito o concurso da prefeitura que eu fiz e passei, tô até hoje 19 anos, concursada pela misericórdia de Deus. Então, muitas vezes, Deus quer te tirar da tua zona de conforto, porque eu estava confortável ali, trabalhando naquele comércio. Mas eu também pedi a Deus, pergunte a Maísa aqui, me ensina a Maísa, mais hora para Deus me tirar daqui. Quantas vezes eu pedi a ela, a missionária Luísa, que são minhas companheiras de mais de 20 anos de caminhada com Cristo. Mas Deus queria me tirar da zona de conforto. Aí sabe o que eu contei na congregação? Porque eu falei do jovem rico, que ele... Jesus disse que se ele largasse, se ele vendesse a propriedade e a riqueza dele, desse aos pobres, daria a ele 100 vezes mais. É promessa de Deus aqui na terra e ainda é vida eterna. Ele disse que ele se entristeceu com aquilo que Jesus disse. Imagine com aquela palavra. Uma promessa tão linda dessa e a pessoa se entristece. Muitas vezes Deus quer te tirar da tua zona de conforto. Não sei porque o Espírito de Deus está me levando a essa passagem nessa manhã. Às vezes Deus quer te tirar da sua zona de conforto para te dar algo muito melhor, que Ele já tem preparado no coração dEle, mas você não quer sair da sua zona de conforto. Você quer continuar onde você está, estagnado, parado, e dizendo, aqui para mim está bom. Aqui para mim está confortável, e não está. E não está. Deus tem muito mais para te dar. Deus tem algo muito melhor preparado para você, para o seu coração, para a sua vida. Agora precisa você buscar em Deus o que é que Ele tem preparado para você. Perceba a direção, como Ele está lhe direcionando, o que Ele está falando no seu coração, o que Ele quer fazer, porque Deus, o Espírito Santo, a lição de hoje fala sobre isso, irmão Sérgio. Direcionamento. O Espírito de Deus quer te direcionar para algo melhor e maior. Então, chegando ali, presbítero Antônio, pensa que eu cruzei meus braços, ah, eu vim só fazer a obra de Deus, porque tem pessoas que é assim, eu vou viver do evangelho, eu vou viver da palavra, não. Cheguei ali, eu coloquei em prática o que minha mãe me ensinou, vendi acarajé, botei minha barraquinha de frente da igreja, pedi à irmã, ô irmã, eu posso botar aqui uma barraquinha para vender meu acarajé? Era o meio que eu tinha, irmão, de nos sustentar. Meu esposo trabalhava na roça, que nós tínhamos lá na zona rural, e eu tinha meu filho, que ainda era uma criança, precisava de se alimentar, de merendar, de levar a merenda para a escola. Então, assim, irmãos, Deus sempre vai te direcionar o que você deve fazer. Fazendo a obra, a gente fazia evangelismo dia domingo, irmão Antônio. Era 3 vezes na semana culto, fazíamos escola dominical, mas eu estava ali também trabalhando. Aí eu vendia fiado, que o povo não tinha condição, que era tudo pescador e marisqueira. Eu vendia acarajé fiado, comprava na venda de seu Roberto fiado, e pagava quando o povo me pagava. Ô, irmão, Deus tem uma porta aberta para você. Deus sempre vai ter uma porta aberta e preparada para você. Agora precisa que eu e você entenda os propósitos que Ele tem. Precisa que eu e você escute o chamado. Irmão Antônio quer falar alguma coisa, ele está ali sorrindo e ouvindo. Às vezes Deus nos leva assim, né, irmão Antônio? Para falar o coração de alguém. Às vezes é de várias pessoas, às vezes é de uma pessoa só. Mas Deus sempre vai ter, irmãos, algo preparado para a nossa vida de melhor. Então, como eu comecei a falar do meu pastor, ele está pastoreando, mas ele disse não. Deus criou no coração dele criou um desejo de ele fazer psicanálise. E é algo tão extraordinário e maravilhoso, e há 70 anos, ou seja, ainda na velhice darão frutos. Nós nunca paramos mais de dar frutos, missionário. Nunca vamos parar. Agora depende de mim e de você. Amém? Presbítero, seja depois, missionário mais.
4: Glória a Deus, glória a Deus. Aleluia. Boa esta palavra. Estava aqui meditando também. Também a respeito, Jussiara, quando Deus chamou Abraão, né? E quando Abraão levantou, só seguiu aquela voz e foi. Louvado seja Deus. Então saiu daquele lugar ali, ó. Aquela larga voz chamada, larga sua família, sai da casa da sua parentela, da casa do seu pai, vai para o lugar que ele mostrou, e ele foi. Então, quando a gente ouve e segue, louvado seja Deus, Deus tem coisas melhores para mim. Oi, Abraão é o quê? Pai de quê? De todas as nações. Pai da fé, né? Porque ele ouviu e seguiu pela fé, louvado seja Deus. É, ligou aqui para minha irmã Beni, né? Louvado seja Deus, também está parabenizando todas as vozes, que diz que hoje é o dia das avós, viu? Glória a Deus.
3: Dia 26, é.
4: Dia das avós, Beni está parabenizando todas as vozes, sinta aí o abraçado. E também ela lembrou aqui que hoje nosso querido pastor está completando 15 anos que tomou posse aqui,
3: hoje é 26.
4: É aqui em Cachoeira. Então, aproveitando, já vou dar meus parabéns por completo. Parabéns pelos seus 15 anos que tomou posse aqui em Cachoeira. E parabéns pela sua atitude e a formatura, né, de novo profissional psicanálise. Glória a Deus. Que Deus em Cristo continue abençoando nosso querido pastor, sua esposa, a irmã Dagmar, missionária Dagmar. Que Deus em Cristo abençoe. É, tem mais algum recado para depois passar para o irmão presbítero Antônio, que tem algum recadinho aí também, né? Glória a Deus.
5: Glória a Deus, né? Só vitória. Louvado seja Deus, parabenizar também ao meu pastor, né? Por essas bênçãos que o Senhor tem concedido a ele. É, bênção do céu, né? Esforçai-vos e tem bom ânimo. Né? O esforço, né? Sai para muitas coisas. Então quero mandar um alô aqui dos irmãos aí na Linha Velha, que falou ontem, Jorge Aleluia, sua esposa Lourdes, Tonha, né? Que disse, eu estou ouvindo o programa, eu disse, eu vou anotar para não esquecer. Leda, Bira, Titinha, Nanã, né, Carlinho, meu irmão, Marlene, todos os moradores da Linha Velha que estão ouvindo o programa, né, o Cucuí de Cosme também, Marinalva, Nolinha. Aí no Alto do Túnel, mandar um alô para todos os irmãos aí no Alto do Túnel, que Deus abençoe. Né, irmã Raimunda, irmã Bonfim, né, que Deus abençoe vocês. Presbítero Sandoval, na Maria Preta, a irmã Josélia, sua filha, a vó Rosa, Jaciara, irmã Maria, esposa do presbítero Sandoval, né, todos os irmãos da Maria Preta, do Calolé, Terra Vermelha, 13 Acho, Murutuba, de todas as congregações do campo, né, todas as congregações, quero mandar um alô para todos os irmãos aí que estão ouvindo, né, o programa Cristo Verdade que Liberta, Marcos e Neide, aí meu irmão, Rafael Jambeiro, que Deus continue abençoando a todos, em nome de Jesus, mandar um alô para Silvana, né, Silvana tá ligadinha também com o programa, minha irmã, que Deus abençoe Silvana, Teté, Dea, Diana, Adriana, César também ouvindo o programa, Cristo Verdade que Liberta, irmã Bárbara, Diva, né, os irmãos aí, na Avenida São Diogo, também ouvindo o programa. Que Deus vos abençoe em nome de Jesus. Né? A palavra de Deus diz, ó, quão bom e quão suave é que os irmãos vivam em união. Ô, glória, é só união. Que Deus abençoe a todos em nome de Jesus.
3: Louvado seja Deus, missionária Maísa. Eu quero mandar os parabéns para o nosso irmão Nivaldo. É diácono Nivaldo, né? É diácono Nivaldo. Louvado seja Deus que está fazendo aniversário amanhã. Ele disse que está aqui ligadinho com o nosso programa Cristo Verdade que Liberta. Eu quero oferecer o louvor de Dalete Hungria, Pensando Bem. Louvado seja o nome do Senhor. Para o nosso irmão Nivaldo, que está ligadinho. Disse que está no trabalho, mas estou ligadinho. E a missionária Eloide também. Manda um abraço para a irmã Valdice. Para a irmã Roquelina. Irmã Nicinha, Bita, Cal, Everilda, Natiele, Heraldo e Everaldo, em Embu das Artes, São Paulo. Louvado seja o nome do Senhor. Fernando e Solange dos Três Riachos, que eu já mandei o um alô para o irmão Fernando e sua esposa.

0: 8:17. 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Glória a Deus. Estamos alegres, porque Deus é bom, sua misericórdia é para sempre. Nosso querido presbítero Antônio, glória a Deus. Aleluia.
1: A paz do Senhor a toda a equipe do Cristo Verdade que Liberta. Programa Cristo Verdade que Liberta, esse programa da Igreja Assembleia de Deus, da cidade de Cachoeira. Quero aproveitar no início da minha fala, parabenizar também o pastor Luiz Otávio Rendeiro, pela conclusão do curso, da faculdade, pela conclusão e a sua formatura de psicanálise. Então, um abraço aí, pastor Luiz Otávio Rendeiro, meu amigo. Pastor, forte abraço, Deus te abençoe. Também por completar mais um ano na cidade de Cachoeira. Deus abençoe. Antes de eu trazer, eu queria trazer uma rápida reflexão. Hoje eu estou mais para ouvir, e Deus tem falado fortemente aqui nesse programa. Antes de eu trazer aqui uma saudação, tem um áudio aqui da nossa irmã Eloide do Rosário. Tem algumas mensagens, algumas eu vou ler, as demais no decorrer do programa aí com os irmãos. Mas trazer aqui o áudio da nossa irmã missionária Eloide do Rosário, que é âncora desse programa, apresentadora desse programa de muitas décadas já, podemos dizer assim. Então vamos trazer aqui a mensagem da nossa irmã missionária Eloide do Rosário, a quem também eu mando um forte abraço.
2: A paz do Senhor, missionária Eloide. Que Deus continue lhe
1: abençoando. Na verdade, esse áudio a irmã Eloide mandou, não é dela em si. Alguém enviou para ela e ela enviou para o programa. Pronto, agora sim, consertei aqui. Eu falei que a irmã Eloide mandou o áudio, mas ela mandou, alguém enviou para ela e ela reenviou para o programa. Então vamos lá.
2: Paz do Senhor, missionário Eloide, que Deus continue lhe abençoando neste dia. Aqui quem fala é o nosso irmão Toninho, diretamente da Feirinha do Sítio, aqui no bairro da Palmeira. É um prazer imenso estar falando através da Rádio Voc. Rádio Voc no ar é bênção no lar, Que Deus continue abençoando a senhora na manhã deste dia aí, neste programa abençoado. Que deu um programa maravilhoso. Eu quero também deixar um bom dia com a paz do Senhor a todos os ouvintes de todo o Recôncavo, da capital, todos aqueles que estão escutando a Rádio Voc na manhã deste dia. Que Deus continue abençoando a todos e dê um dia abençoado na presença do Senhor, E se for possível, senhora Eloide, eu queria que a senhora passasse o hino do cantor Max William, forrozeiro adorador. Um bom dia, um bom programa e Deus continue abençoando.
1: Tá aí nosso irmão participando, forte abraço, Deus abençoe. Vou trazer aqui algumas mensagens de texto. Nosso irmão Erivaldo e nossa irmã Érica estão nos ouvindo aí no Bom Jardim, em Muritiba. Deixou mensagem de texto aqui. Pronto. Hoje é aniversário da nossa irmã Mariana. Eles estão parabenizando a irmã Mariana. Parabéns, irmã Mariana, que é co-apresentadora também do programa Cristo no Lar, aos sábados pela manhã. Então, parabéns à irmã Mariana. Parabéns.
3: Parabéns, parabéns, parabéns pra você.
1: Abraçar esse casal abençoado aí, Érica e Erivaldo, O nosso irmão El. Interessante aqui, é o casal Eri, que o nome começa com Eri, Erivaldo e Érica. Um abraço para vocês, Deus abençoe, parabéns mais uma vez a nossa irmã Mariana, que Deus continue abençoando. Tem mais mensagens aqui, o nosso querido pastor Augusto Amaral de Dias Dávila. A paz do Senhor, amados, quero mandar um abraço aos irmãos em Muritiba, meu pastor Antônio Ferreira, Eduardo Guedes, Nivaldo, irmão Noca, irmão Pedro, irmã Lucinha, irmã Clarice, irmã Lourdes, o violão, irmã Peu, em especial, esse casal top das galáxias, Climério e irmã Nice. Senhor Jesus, conceda um excelente dia a todos. Feliz Dia dos Avós. Fiquem com Deus, Pastor Augusto Amaral e Dias Dávila. Mandando esse abraço aí especial para todos os irmãos aqui da Assembleia de Deus de Muritiba, especial aí, irmã Nice e irmão Climério, né? Esse casal abençoado aí que é sogro do nosso irmão Augusto. Pastor Augusto, um abraço para o senhor, viu? Deus continue te abençoando, meu pastor. Tem mais gente aqui. Zenildo de Brejões também manda mensagem. A paz do senhor, missionário Eloide, equipe do programa Cristo, Verdade que Liberta, que é Zenildo de Brejões. Se possível, passar o hino Mara Lima, sabe, filho? Eu ofereço a minha esposa Daniela, pastor Jurandir, e sua esposa irmã Adna, pastor Kleber e Jessé. Valeu, nosso querido Zenildo, um abraço para o senhor. Nossa irmã Aline está em Salvador. Tem áudio, né? Ela manda aqui em Salvador, no bairro da Liberdade. Daqui a pouquinho a gente roda o áudio. Estou trazendo as mensagens de texto. O áudio daqui a pouquinho os irmãos vão estar rodando também. Edson Gomes, de Salvador. Bom dia, meu irmão. Shalom, tudo bem? Já estou na sintonia desse programa. Deus continue abençoando a todos. Edson Gomes, aqui de Salvador. Um abraço, Edson. Deus abençoe você. Pronto, essas foram as mensagens de texto. E logo mais os irmãos estarão trazendo. Tem mais mensagem de texto também. Irmã Evanira, de Cachoeira. Paz do Senhor a todos. Quero parabenizar o irmão Nivaldo. Que Deus abençoe hoje sempre. Salmos 66, 1 e 2. Queremos parabenizar o pastor Luiz Otávio Rendeiro pela sua formatura. Que Deus continue abençoando em nome de Jesus. Um abraço, irmã Evanira. Irmão Ananias, de Quixabeira, também manda mensagem. A paz do Senhor, irmão Eloide. Ananias, mande um alô para a família Freitas. Na Xabira 2. É Quixabeira, né? 2. E minha mãe, Roquelina, se possível, toca a música Gesso Rufino Reconstrução. Tem mais uma mensagem de texto aqui. Eu encerro aqui as mensagens de texto. Paz do Senhor, pastor. Essa aqui foi de ontem, né? Essa mensagem foi ontem. Paz do Senhor, pastor Seremias, aqui é a irmã Mércia Cabral Castro. Deus abençoe pelo programa, todos os estúdios. Parece que essa mensagem foi mandada para ontem, mas chegou hoje. Ou mandou hoje, errou o nome do pastor, né? Trocou aqui o nome. Mas Deus abençoe, irmão Messias. Um forte abraço para você em Castro Alves, viu? Deus abençoe. Queridos, vou trazer aqui uma rápida saudação. Na verdade, vou ler um versículo da palavra de Deus. Hoje, né, com certeza, Deus já falou muito conosco, com todos nós, nessa manhã. Né, e nessa oportunidade eu queria ler, veio forte ao meu coração esse salmo, que é o Salmo 46. Salmos 46. É o Salmos 46, o verso 1. Salmos 46, um salmo conhecido. Na verdade, um dos salmos que eu mais fechava o programa aqui, quando eu apresentava pela manhã. Diz assim: Deus é o nosso refúgio, fortaleza, socorro, presente na angústia. Somente esse versículo, né? Ele só já se explica, né? Deus é o nosso refúgio, né? Tem refúgio melhor? Né? Nós, quando estamos em Deus, nós estamos guardados. Né? Deus é o nosso refúgio e fortaleza. Né? O que é a fortaleza? A fortaleza é o lugar onde a pessoa fica em segurança. Né? Deus é o nosso refúgio e fortaleza. Socorro bem presente na angústia. Né? Ou socorro imediato. Esse bem presente significa imediato. Socorro imediato na hora da angústia ou da aflição. Né? Se a gente for para o Salmos 91, verso 1, diz que é aquele que habita no esconderijo do Altíssimo, a sombra do Onipotente descansará. Há uma semelhança aí nesses dois primeiros versículos, tanto do Salmos 46 como do Salmos 91, porque nós estamos guardados em Deus, nós estamos escondidos em Deus, nós estamos seguros nele.
4: Verdade.
1: E nós podemos descansar. Então, deixo para você nesta manhã aí, descanse em Deus. Ele é o socorro bem presente na hora da aflição. Eu nunca vi irmã Jussiara, irmã... É Jussiara, Jussiara, viu? Jussiara, irmã Maísa, presbítero Sérgio. Eu nunca vi ninguém que buscou socorro em Deus e não foi socorrido. Nunca vi. Eu me lembro aqui, e aqui eu fecho essa saudação, eu me lembro, eu assistindo uma reportagem na televisão, TV aberta, e me chamou a atenção aquele testemunho de um homem. Ele não era, ele não tinha religião, acho, ele não era cristão, não era evangélico, não sei direito, ele não professava uma fé explícita, assim, não professava uma fé nesse sentido de congregar, não sei, pelo menos aparentemente não, uma pessoa comum da sociedade, mas como a maioria das pessoas, eu creio em Deus e Deus tem sua forma de trabalhar. Aquele homem, ele tinha uma certa condição, não sei se era empresário, e sequestraram aquele homem. Sequestraram aquele homem. E quando sequestraram aquele homem, levaram para dentro do mato, aí ligaram para a família, pedindo resgate, aquela coisa toda, e ele passou alguns dias ali, né? Dormindo numa cama, num colchonete, o sequestrador levava uma comida uma vez no dia, tal. E não conseguiram o resgate, começaram a ligar para a família e tal, e que não era para ligar para a polícia, senão matava aquele homem, aquela coisa toda, como a gente já sabe que acontece, né? Quando eles fazem isso. E um dos sequestradores falou: o senhor está em nossas mãos. Sua família não entrou em contato e o senhor está em nossas mãos. E disse para ele: nem Deus tira o senhor das nossas mãos. Usou essa frase: nem Deus tira o senhor das nossas mãos. Aí aquele homem se encheu de fé e disse: olha, até agora vocês realmente me seguraram, porque você mexeu comigo e com a minha família. Mas agora vocês mexeram com Deus. Vocês mexeram com Deus e vocês vão ver o que é que Deus vai fazer. Ele se encheu de ousadia e falou isso. Aqueles sequestradores deixaram aquele homem ali e saíram, porque ele ficava preso ali naquele cativeiro. E quando pensou que não, a polícia chegou. Rombou o cativeiro e levou de volta aquele homem. Ele disse: enquanto vocês estavam mexendo comigo e a minha família, estava tudo dando certo para vocês, mas agora vocês mexeram com Deus. Então, o que eu quero dizer? Quando colocamos a nossa confiança em Deus, quando nós nos refugiamos nele, como buscamos o socorro nele, acontece. Então, Deus é o nosso refúgio, fortaleza, e é o socorro imediato. No mesmo dia, quando aquele homem falou isso, Deus deu aquele socorro imediato. Então, Deus é socorro bem presente, é imediato, na hora da angústia e da aflição. Que Deus em Cristo vos abençoe em nome de Jesus.
4: Amém. Louvado seja o nome do Senhor, boa esta palavra. Tem um socorro melhor do que o socorro do nosso Deus? Não existe. Na hora que nós precisamos, ele diz o quê? Eis-me aqui, ele nunca falha. Nunca falhou e nunca falhará. Louvado seja Deus, que Deus continue te abençoando, presbítero Antônio, te enchendo dessa graça, né? Louvado seja Deus, que palavra maravilhosa aos nossos corações. Eu quero mandar um alô, né, para eu não esquecer, ao irmão Dominguinho, né, Maísa? Diácono Dominguinhos também. Para ele e seus amigos que estão aniversariando, né? Ele disse que os amigos estão aniversariando. Então eu quero mandar os parabéns para os amigos do irmão, né, o Diácono de Dominguinhos. Quero mandar um alô também para a Aninha, que está ligada também no nosso programa, né? A Aninha está ligadinha aqui no nosso programa, me falou aqui. Louvado seja o nome do Senhor para sempre. Irmã Zezé e o pastor Rui, né? Minha amada, minha querida irmã Zezé, né? E o seu esposo, o pastor Rui também, que foi o meu pastor. Ela sempre manda um alô para sua filha Maili, sua família. Que Deus continue abençoando vocês de uma maneira especial e poderosa, né? Que o Espírito Santo de Deus continue enchendo os vossos corações. Em nome de Jesus, louvado seja Deus. orar assim. Já falei pra... Em nome do Senhor, mas mostrando aqui a mensagem da irmã Zezé, eu já mandei um alô pra Maeli e toda a sua família, né? Seu genro Jefferson e sua família. Pra irmã Zezé Moreira, pra tia Rosa, que estão ligadas, irmã Neuza, todas as irmãs, né, que estão ligadas no programa Cristo, Verdade que Liberta. Louvado seja Deus. Nós vamos falar um pouco agora da Escola Bíblica Dominical, né? O horário corre, irmão Antônio, presidente Antônio, que a gente nem percebe. E nós queremos falar um pouco sobre a lição de hoje, uma lição maravilhosa, irmãos. É, irmão Sérgio, quer falar um pouco da minha lição, irmão Sérgio? Louvado seja o nome do Senhor. O título da nossa lição hoje é 26 de junho, né? Louvado seja o nome do Senhor. É a lição de número 4. Lição de número 4, o Espírito que nos guia, ô glória, olha que lição maravilhosa. O Espírito que nos guia para além das fronteiras. Louvado seja o nome do Senhor. Nosso texto hoje está baseado no livro de Atos dos Apóstolos, no seu capítulo 16, versículo 5, que diz assim: de sorte que as igrejas eram confirmadas na fé e cada dia cresciam em número. É. A igreja ia crescendo, irmão, seja cada dia mais na fé, né? Porque nós precisamos crescer na fé e no conhecimento. Né? Na fé e no conhecimento. Eu quero ler aqui o nosso tópico 3. Né? O ponto 2 e 3, eu achei mais interessante. A lição está muito maravilhosa, mas esses dois pontos aqui do tópico 3, que diz assim, a prisão de Paulo e Silas e a conversão do carcereiro. Eu quero ler aqui rapidamente. Né? O irmão Sérgio também vai ler algo, mas eu quero ler aqui porque eu achei muito interessante. O ponto 2 diz assim, um louvor que abre portas e transforma ambientes. Né? Está baseado no livro de Atos 16, no seu capítulo 16, versículo 25 e 26, que diz assim, por volta da meia-noite, mesmo feridos e imobilizados, Paulo e Silas oravam e cantavam hinos a Deus. Olha a oração de novo. Paulo e Silas oravam e cantavam hinos a Deus. O louvor nascido em meio à dor, o louvor nascido em meio à dor revelou uma fé que não depende das circunstâncias. Subitamente, um terremoto sacudiu a prisão, abriu as portas e soltou as cadeias de todos os presos. Olha a palavra que o irmão Antônio leu e falou. Deus é o nosso refúgio e fortaleza, né? Socorro bem presente na hora da angústia. O milagre foi tão impactante que ninguém tentou fugir. Imagine. Evidenciando que a presença de Deus gera reverência e temor. Eita glória. Aleluias, glória a Jesus. O milagre foi tão impactante. Irmãos, quando Deus faz um milagre em nossas vidas, é tão impactante, é de verdade, de fato. É notório que nós ficamos temendo e tremendo, né? Louvado seja Deus e gera reverência, né, irmão? Reverência e temor. Temos que reverenciar o nosso Deus, né, irmãos? Às vezes as pessoas servem a Deus de qualquer maneira, irmão, de qualquer jeito. É, eu pedi um louvor para o Diácono Ivaldo, né? Em referência ao seu aniversário. Mas eu fui impactado através desse louvor. Deus me tomou. As lágrimas desceram. Porque nós temos que reverenciar Deus. Né? E é importante quando nós estamos fazendo algo para Deus, termos reverência. Não ficarmos desapercebidos ou aleatoriamente, né? Mas ligados no que Deus está falando naquele momento, naquela hora. Eu gosto disso. Né? Eu gosto de ter reverência. Quando eu estou na casa do Senhor, quando eu estou presente do Senhor, quando eu estou em minha casa, né? Em qualquer lugar é bom a gente ter reverência e temor. E aquele milagre, né? Quando os palestinos foram soltos por aquele terremoto, seja, impactou eles. Impactou todos aqueles. Impactou ao ponto de o carcereiro, né, se converter através daquele grande milagre. Os milagres de Deus têm que ser notórios por isso, irmão. Porque até o ímpio, até o pecador que fica impactado, eles veem a Jesus através daquele milagre. Porque o que Deus faz é muito grande, irmão. Não é qualquer coisa, não, irmão Sérgio. São coisas grandes. E a gente fica impactado com as maravilhas de Deus. Com o que Ele faz. né? Então, o 3 diz assim: a conversão do carcereiro e a vitória da graça. Eu vou ler rapidamente. Ainda temos um tempinho aqui. Ao ver as portas abertas, o carcereiro, tomado de desespero, tentou tirar a própria vida, mas foi impedido por Paulo. Profundamente impactado, perguntou: que devo fazer, orabaço, para ser salvo? A resposta foi clara: crer no Senhor Jesus Cristo e serás salvo tu e a tua casa. Ele creu, cuidou das feridas dos missionários, foi batizado com sua família e recebeu-os com alegria. Onde o evangelho entra, vidas e lares são transformados.
5: Glória a Deus.
4: Louvado seja o nome do Senhor. Esse episódio ensina que Deus continua soberano mesmo nas prisões da vida. Quando o crente escolhe louvar em meio à dor e permanecer fiel diante da injustiça, o Senhor transforma sofrimento em testemunho e usa circunstâncias adversas para salvar outros. Então, nada em nossas vidas é por acaso. Você vê que Paulo e Silas pregavam o evangelho. Através daquela pregação, ele teve encontro com aquela menina, né, que era, tinha o espírito de adivinhação. Aquela menina foi liberta por conta daquela libertação. Olha como Deus faz a trajetória toda perfeita, Maísa. Através daquela libertação daquela menina, os seus senhores ficaram irados e prenderam Paulo e Silas. Através da prisão de Paulo e Silas, naquela prisão eles começaram a louvar e adorar a Deus. Oravam a Deus e louvavam a Deus. Através daquele louvor, que era adoração a Deus, daquelas orações, os cárceres começaram a tremer, houve um grande terremoto. Todas as prisões de todos os presos foram soltos. O carcereiro, com medo, tentou se matar. Paulo disse: não tire sua vida, estamos todos nós aqui. Através daquela prisão, o carcereiro e toda a sua família foi salvo e batizado. Imagine. Deus tem propósito, irmão, em nossas vidas. Nada, nada, nada é por acaso. Nada acontece em nossas vidas por acaso. Em tudo, Senhor, Deus tem um propósito.
6: É verdade.
4: Ele cria caminho no deserto, não é assim? Caminho no ermo. Então veja quantas vidas, Maísa, foi salvo através de Paulo e Silas. Pela obediência, pela fé, pela confiança. Né? Por ele trilhar caminhos que o Senhor estava, o Espírito Santo estava direcionando. Porque é isso o título da lição: o Espírito que nos guia para além das fronteiras. Né?
5: Glória a Deus.
4: Presbítero Sérgio.
5: Interessante que aquele carcereiro, ele podia perder a salvação, né? Porque quando vê, né? Porque quando viu que teve um grande terremoto ali, a preocupação dele de pronto, que os prisioneiros tudo fugiu, foram embora. E eu que estava responsável por eles aqui. Mas os prisioneiros estavam ali. Deus ainda usa o apóstolo Paulo, diz: não se mate, estamos todos aqui. Louvado seja, o que é que eu devo fazer? O que é que preciso fazer para poder aceitar esse Jesus? Creia e será salvo tu. Não só ele, mas toda a família, né? Louvado seja Deus. Também me chamou a atenção aqui, missionário Ciara, irmã Maísa. Quando a gente começou logo o programa aqui, quando nós chegou, Deus tomou você, Jussiara, e falou a respeito de que Deus queria tirar da zona de conforto para levar para algum lugar. E olha o que diz esse título dessa lição. Repare, o Espírito que nos guia. Ó, ei, Manchuri Maná.
4: Ei. Glória a Deus.
5: É Ele que nos guia. Então, ei, quando Ele quer nos tirar daquele lugar, de um lugar, Ele já tem um propósito lá na frente, porque está dizendo:
4: com certeza,
5: para além das fronteiras.
4: Oh, glória.
5: Quando Ele quer tirar nós de algum lugar, Pai, Ele já preparou tudo.
6: Verdade.
5: Louvado seja Deus. Quando Ele chamou Abraão, Ele já tinha preparado algo lá na frente, já preparou tudo. Aleluia.
4: Glórias.
5: Louvado seja Deus.
4: Oh, glória a Jesus.
5: Ele já tem preparado coisas. Quando Ele chamou o profeta Elias, de vai para o Rio Beirão de Querido. Ele já tinha preparado ali o maná, que diz que o corvo se alimenta ele, ele beberia daquela água. Então Deus, quando ele chama a mim e a você, ele já tem Jesus. Coisas grandes lá na frente preparado. Não tenha medo de enfrentar as lutas, a adversidade, não, porque ele já tem preparado para você. É por isso que ele diz, aquele que perseverar até o fim.
4: Glória a Deus.
5: Aleluia. Churi, Manaus.
4: Oh, aleluia.
5: Quem persevera, se você desistir.
4: Verdade.
5: Se você for ter esse caráter de preguiçoso, você não vai conseguir o que ele preparou para você lá não. Mas se você persistir, dizer, eu ouvi essa voz e essa voz é diferente de quem está me chamando, eu vou. Você vai obter a vitória. Porque, como já foi falado aqui, a sua dignidade é para sempre. Ele que é o nosso socorro. Quando eu e você nos levantamos para seguir aquela voz que nos chamou, aleluia, o socorro, porque a gente vai passar por prova, porque a gente vai passar por luta, aleluia, mas o socorro está bem próximo a nós, porque eu olho para o monte e de onde vem o meu socorro? O socorro vem do Senhor que fez o céu e a terra. No Sinopse 3 diz mais ainda, louvor e fé em meio à dor conduzem a salvação e transformação.
4: Oh,
5: aleluia. Em meio à dor, Luciano.
4: É maravilhoso.
5: Imagine ali, apóstolo Paulo preso com Silas. É um lugar de tormento. Mas ele não, ele diz, vou louvar. Eu vou engrandecer o nome do Senhor Jesus e ele vai entrar com providência. Ao que o presbítero Antônio contou aqui. Mexeu com ele, mexeu com a família, mas mexeu com o socorro bem presente, mexeu com Deus, aleluia. Então foi meio a dor,
4: é assim mesmo.
5: Aleluia, teve transformação e aquele homem foi salvo, aleluia.
4: Deus é maravilhoso.
5: O que é que você está esperando? Louvado seja Jesus. Creia no Senhor Jesus, busca Ele porque Ele está próximo de você. Aleluia. O profeta diz mais, buscai ao Senhor e como se pode achar. Invocai por quê, Maísa? Por quê, José? Porque está perto. Ele está próximo de você aí. Então busca Ele. Abrace a Ele. Aleluia. Chama Ele para dentro da sua casa. Aleluia. Para você ver a transformação que Ele vai fazer na sua casa. Louvado seja Deus. Aleluia.
4: Sonara Maísa. Glória a Deus, né? E aqui na conclusão, finalzinho, fala assim: assim como Paulo, sejamos fiéis, ousados e obedientes à direção do Espírito Santo em cada etapa da nossa caminhada cristã. Porque é a etapa, né? Louvado seja Deus. Então, é através do Espírito Santo que somos guiados, né? Avançar. Que diz, guiados pelo Espírito Santo, os servos de Deus avançam, a igreja é fortalecida, né? E novas comunidades cristãs são estabelecidas. Louvado seja o nome do Senhor. Então é através da obediência, né? Através da ousadia do Espírito Santo que nós somos guiados. Como falou aqui o presbítero Antônio falou, né? Como o presbítero Sérgio já falou também, sobre mexer. Não mexa com Deus, não. Eu me lembrei, o Titanic foi assim. Disseram que nem Deus afundava. Mexeu com Deus. Mexeu com Deus. Então, né? Aí viu a catástrofe que foi. Enquanto está mexendo com a gente, né? Com o ser humano está tudo bem, mas botou Deus. Deus é Deus, irmãos. Deus é Deus. E Ele não se deixa escarnecer. Então, está aí, né? Uma palavra. É uma mensagem abençoada, a nossa lição, a palavra que Deus tem colocado nos nossos lábios. Né? Então, que nós viemos ser fiel. Seja fiel ao nosso Deus, porque Ele é bom. Ele é o dono do céu, o dono da terra, Ele faz todas as coisas. Né? Então, esta é a palavra nesta manhã.
5: Glória a Deus, louvado seja Deus. Manda um alô também para o nosso querido irmão presbítero Israel Bispo. Mandou sua mensagem aqui. Deus é bom o tempo todo. Louvado seja Deus. A ele toda honra e toda glória. Glória a Deus. Louvado seja o nome santo de Deus. Deus abençoe o nosso querido presbítero Israel Bispo.
6: Glória a Deus. O irmão Baiaco também, né? Está ali ligadinho com a sua esposa, a irmã Santinha. Mandar um alô aí para os irmãos aí em Cruz das Almas, né, que estão aí ligadinho com o programa. Deus abençoe, irmão Baiaco, o homem do molho lambão.
5: Glória a Deus. Irmão Baiaco é bênção, né? Glória a Deus. Abençoa. Também mandou alô. Sempre minha avó sempre pede para mandar alô para os irmãos da São Francisco, aquela região ali, né? São Francisco, Guaíba, como é? Opalma e Santiago do Iguape. Todos os irmãos aí, sinto abraçado pela minha avó Maria da Conceição. Glória a Deus. Deus em Cristo Jesus, continue abençoando. Irmã Jussiara.
4: Pronto, louvado seja o nome do Senhor. Aleluia. Deus é maravilhoso, né? Que lição maravilhosa. Irmãos, não perca a escola bíblica dominical, não. Só se for por motivo de força maior, se não tiver mesmo jeito, mas vamos à escola bíblica dominical aprender com o Espírito Santo, porque ele sempre tem algo para nos ensinar, para passar para nós, né? Deus, ele é maravilhoso, é um Deus grande, um Deus forte, poderoso. Louvado seja Deus. A irmã e a Liane também está nos ouvindo nesta manhã. Ela disse aqui, programa maravilhoso, né? A irmã Ninha também está nos ouvindo nesta manhã. Também já mandou aqui. Eu disse, ela vou mandar o seu alô, Aninha. Louvado seja Deus, irmã e a Liane, né? E todos os irmãos que estão nos ouvindo nesta manhã. Que o Espírito Santo de Deus continue abençoando as vossas vidas, né? Que o Pai eterno e poderoso continue, através do Espírito Santo, nos guiando, irmãos, por caminhos perfeitos. Né? Deus sempre, como eu não me canso de falar essa frase, e não é frase de efeito, não é frase feita, mas Deus sempre fará o melhor em nossas vidas. Ele tem sempre algo preparado para nós, em nossas vidas. Louvado seja Deus. A irmã Luciene também, né, está mandando, eu falo aqui, pedindo para eu falar aqui no programa, que a caravana também, né, segue ali para Guaíba, com a autorização do nosso pastor e da direção do Espírito Santo, né? Pastor agora montou a caravana, irmãos, para estar nas congregações, né? Visitando as congregações, Terra Vermelha, Guaíba, né, irmão Sérgio? É dando suporte, Palma também, entendeu? Então, na direção do pastor, nós estamos também fazendo essa obra, né? As irmãs, os irmãos, empenhados em fazer a obra de Deus, como já fora falado, na direção do Espírito Santo, guiados pelo Espírito Santo de Deus. É ele quem nos guia e nos direciona. Então, que Deus continue nos abençoando nesta manhã, irmãos. Né? Eu quero agradecer a Deus pela vida da missionária Maísa, que esteve, né, e está aqui conosco. Novamente, glória a Deus, glória mais a Deus. Uma vez, fazendo parte também dessa caravana do programa Cristo, Verdade que Liberta, o presbítero Sérgio, que, dizendo ele que não poderia estar aqui, mas como ele é guiado pelo Espírito Santo, ele está aqui conosco. Glória a Deus. Também não era o meu domingo, já é presbítero Sérgio, lembra aí, eu sou de 15 em 15, mas aí por motivo de força maior, a irmã missionária Aloide não pôde estar aqui conosco nesta manhã. E me cobriu de estar aqui. É pra você ver, presbítero Antônio. Não era o dia do presbítero Antônio também estar aqui. Seria semana passada, mas ele está aqui. Então, isso só nos prova o que a palavra nos diz. Nós somos guiados pelo Espírito Santo de Deus.
5: Glória a Deus.
6: Aí nós temos que falar aqui o quê? Nós não temos mais vontade própria, não. Não mais vivo eu, mas Cristo vive em mim.
5: Glória a Deus.
6: Nós somos guiados, irmão, pelo Espírito Santo. Às vezes nós dizemos assim, né, Maísa? Não vamos estar em tal lugar, não. Ele fala, não vai o quê? Quem é que manda em vocês? Quem é que está no comando? Quem é que está no controle? Quem é que direciona? É ele, irmão. É ele, meus irmãos. Por ele e para ele são todas as coisas, né? Então que o Senhor Jesus também continue direcionando a vida de vocês, que o Espírito Santo os conduza por caminhos perfeitos. Aleluia. Louvado seja Deus. Aleluia. E continue tomando direção de nossas vidas. Como diz a missionária Eloide, é pena dizer que não, mas sim. Não é assim, missionária Maísa? Estamos terminando mais um programa Cristo, Verdade que Liberta, na direção do Espírito Santo de Deus, com a participação do nosso presbítero Sérgio, nossa irmã missionária Maísa, nosso irmão presbítero Antônio e essa que vos fala, a irmã Jussiara Freitas. Que Deus continue abençoando a vida de cada um de vocês. Receba um abraço de Deus nesta manhã, em nome de Jesus.
0: Amém.
7: Glória a Deus. Aleluia.
6: Vamos ouvir mais uma música?

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1: Maravilha, já estamos juntos, hein, nessa programação maravilhosa. Essa é a nossa Vox FM 105.9, a Rádio do Bem. Tô chegando e dando sequência à programação Vox. Você estava ouvindo o Valmir Júnior, o Amigão, e a partir de agora eu estou por aqui. Até às 11 nós vamos ficar juntos. Você vai interagir conosco, vai mandar o seu alô e também vai fazer a sua indicação musical. Manhã chuvosa no nosso Recôncavo Baiano, aquele friozinho, né? Mas com certeza é bênção de Deus. Tudo que o Senhor nos concede é bênção. Vai participando com a gente, viu? Já já eu trago aí o bloco de participações. Mas eu já vou deixando aquele alô especial e aquela saudação de paz para você que está em casa, no trabalho, viajando, em qualquer cantinho da Bahia, do Brasil e do mundo. Aos queridos internautas, muita gente conectado na nossa programação através do aplicativo Rádios Net, sempre sintonizado com a gente. Então, ótimo dia para você, bom trabalho para quem já está trabalhando e está aí sintonizado na Vox também. Para nossa meditação hoje, Jeremias 29, versículo 11, que diz: porque sou eu que conheço os planos que tenho para vocês, diz o Senhor, planos de fazê-los prosperar. Essa é a vontade de Deus nessa manhã para você. O Senhor tem planos de paz, de bênçãos para você, planos para que você prospere, não planos de causar dano, planos de dar a vocês esperança e um futuro. Essa é a meditação no dia de hoje. Vamos juntos, porque aqui tem glória toda hora.
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1: 9 horas e 3 minutos. A ordem é para marchar.

9 horas agora, 16 minutos. Você ouviu Leandro Borges, O Amor Tem Nome. Ouvimos Kellen Bianca e Banda Som e Louvor, Movimento. Começando o nosso CEADEB. E você, daqui a pouquinho, vou trazer as participações, tá bom? Trazer também a sua indicação musical. Lembrando, gente,

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Muito bom dia para você.

0: maravilha. Coisa linda. Deus abençoe. Obrigado, maestro.
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0: Tá aí o som de Michele do Pandeiro Mulheres de Oração, 9 horas e 26 minutos. Já ouvimos Samuel Mariano, Rebeca Mariano e a canção Aquece. Vamos juntos nessa programação maravilhosa, é bênção pura, viu? Até as 11 nós estamos por aqui, porque aqui tem glória toda hora. Bom dia! Tá na hora, viu, de mandar aquele bom dia especial, você que tá aí ligadinho na programação Vox. Então, nós vamos trazer as primeiras participações que chegam aqui no nosso WhatsApp. Você que ainda não participou, o nosso WhatsApp é o 75837060 para você mandar aquele alô e também fazer aí a sua indicação musical.
1: Mário, seu Mônica Costa.
0: Paz, meu irmão. Ouvintes,
1: mais uma vez da Rádio Vox. Ô, Mônica, eu gostaria de pedir um louvor, se possível. O louvor que o irmão Eduardo Guedes toca quando acaba o programa dele. Queria que se tudo que tem fôlego, louve ao teu nome. E ofereça a todos os ouvintes, Mônica. Carimba que é top, Mônica. Vai carimbando e dando glória. Eu ofereço aí esse louvor à minha esposa, à minha filha Yasmin. E a todos os ouvintes da Rádio Vox. Um abraço, valeu, Mônica. Tchau, tchau.
0: Um abraço, meu irmão. Deus abençoe. Carimbando, viu? Ótimo dia para o Jefferson, caminhoneiro, tá sempre na estrada, mas nos dando uma carona. Deus abençoe, viu, Jefferson? Boa viagem para você. Daqui a pouco eu toco a canção do Gerson Rufino, é a canção Gratidão.
2: Bom dia, tia Mônica Costa.
0: Bom dia, meu querido.
2: E peça a música de Aline Barros, Infantil, Tintim por Tintim. E eu estou oferecendo essa música para meu primo Davi Lucas, que ele é também ouvinte da rádio.
0: Eita glória, Deus abençoe Davi Lucas, Deus abençoe aí o Samuel em Capoeira Sul, a querida Girlane também, a turma que tá ouvindo a gente já no comecinho do programa, que coisa boa, muita gente ligada. Ivonice tá em Santo Antônio de Jesus e também está acompanhando a nossa programação. Um abraço para você, Ivonice, obrigada pela audiência, minha querida, tá sempre ligadinha aí, né?
3: Bom dia, Mônica, Pai do Senhor Jesus, bom dia para todos os ouvintes, bom dia para você, que Deus abençoe você e sua família, em nome de Jesus. Manda um alô para mim, Mônica, tô te escutando, meu amor.
0: Pronto,
3: tô aqui na
0: minha escuta, querida.
3: Já tô melhor da minha cirurgia, viu?
0: Graças a Todo Deus, deixa eu abençoar com saúde.
3: Teu rádio tá ligadinho aqui, viu? Deus abençoe você e sua família, em nome de Jesus. Tá de parabéns seu programa, viu?
0: Obrigada, minha irmã, é louvado 10. Seja Deus.
3: Bom dia, Mônica.
0: Um abraço para a querida Ivonice em Santo Antônio de Jesus. Bom dia de paz à irmã Lucinha na Inocop Cruz das Almas, mandando alô para toda a família dela, para todos os ouvintes do programa. Pediu aqui uma canção do Gerson Rufino. Já, já a gente vai tocar essa canção aí também, especialmente para você, tá bom, minha querida? Eliana tá em Cruz das Almas, acompanhando a programação também. Um abraço para você, Eliana.
4: Bom dia, Mônica. Paz do Senhor.
0: Bom dia,
4: Ô,
0: querida.
4: Mônica, eu gostaria
0: paz.
4: De ouvir o louvor de Nainani. Eu orarei. Eu ofereço para a Júlce, para a irmã Célia, para a Ana Helena, para a Maria da Paz, para Dedéu e para todos que estão na escuta. Deus te abençoe. Fica com Deus.
0: Amém. Um abraço para Eliana, em Cruz das Almas. 9:30 agora, e olha, tem aniversariante lá em Governador Mangabeira, ou melhor, aniversariantes, né? Tem mais de um, e tem aniversariante na família do irmão João Canuto. A querida Carla hoje tá completando mais um ano de vida, né, Carlinha? Deus continue te abençoando, querida, que você continue sendo canal de bênção. Você é uma pessoa muito especial, Deus te abençoe a cada dia mais e mais, que o Senhor te faça prosperar em tudo, tá bom? Irmão João Canuto está te parabenizando por este dia especial. Toda a família, né? Jadiel, todo mundo te parabenizando. Tia Nay lá em Aracaju e tio Beto. Tia Nay também não esquece, tá mandando esse abraço especial pra você. Te desejando muitas felicidades. E tem outra aniversariante também. É a querida Lilian Patrícia, também é da família do irmão João Canuto. Tia Nay também tá mandando esses parabéns. Então nós vamos... trazer os parabéns aqui, especialmente para Carla e para Lilian, que hoje completam mais um ano de vida.
5: Parabéns, parabéns, parabéns para você.
0: Aquele abraço para vocês, viu? São bênção aí as meninas, Carla e Lilian, que hoje estão completando idade nova e a próxima canção é especialmente para vocês.

0: Vox FM 946. Você ouviu na Hernani e eu vou orar. Vamos para o clássico de hoje? Jota Neto e a canção Barro que Sobrou, canção do ano de 1985. Vamos relembrar?
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0: tá aí pra você essa linda canção, A Boa Parte. Vox FM 105.9, a Rádio do Bem. Vamos dar uma pausazinha aqui pro intervalo, mas é bem rápido e já já eu volto com muito mais.
1: Hora certa.
0: Vox FM 9:56.
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0: vou ficar. 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

Já estamos de volta aqui pela Vox FM 105.9, a Rádio do Bem, 10 horas e 4 minutinhos. Estamos abrindo mais uma hora de músicas. Chegando o som da Eliane Oliveira, Te Adorarei.

0: caiu o som da Eliane Oliveira, Te Adorarei. Adore ao Senhor em todo o tempo, em qualquer situação. 10 horas agora, 9 minutos, 10 e 9. Deixa eu mandar um abraço para a querida Regina, tá em Cruz das Almas, tá ligadinha, né, Regi? Deus
1: dia,
0: abençoe.
1: Mãe, tudo bem?
0: Bom dia.
1: Um abraço para você, para todos os seus familiares. Manda paz do Senhor para todos os ouvintes, para Pedro aqui no copo, para a Carmelita da Vasquinha, Baia com Família, aquela menina lá da Bela Vista, esqueci o nome dela agora. E para todos os ouvintes de Azul.
0: Um abraço para a querida Regina, em Cruz das Almas, ligadinha conosco. Deus te abençoe, minha irmã.
2: Mônica, bom dia, Mônica. Bom, Mônica.
0: Bom dia,
2: muito
0: querida.
2: Tempo, minha filha, que eu vivo lutando para pegar teu número aí.
0: Sim.
2: E não consigo, Mônica.
0: Que bom que
2: hoje que eu estou conseguindo, Mônica.
0: Deus abençoe.
2: Faz uma oração aí por mim aqui
0: certeza,
2: na rua Avenida Gonçalves de Oliveira.
0: Deus abençoe,
2: Cruz
0: senhora,
2: das Almas,
0: viu?
2: Dona Ide. Rua Agnello Gonçalves de Oliveira, Dona Eide.
0: Deus abençoe, Dona Eide, em Cruz das Almas. Obrigada, querida, pela audiência. Um beijo grande para a senhora. Deus abençoe a cada dia mais e mais. É a turma de Cruz das Almas participando com a gente.
3: Bom dia, Mônica.
0: Bom dia, Costa, querida.
3: Paz.
0: Tudo bem?
3: Mônica, eu gostaria de ouvir o Jaqueline Louvô, que canta assim.

0: seus pés. Se você estiver aí,
1: pronto,
0: muito,
1: vou procurar para você.
0: Oferecer para todos os ouvintes e todos vocês aí da rádio. Um beijo, Mônica. Tenha um bom trabalho.
1: Obrigada, minha querida. Bom dia de paz para você. Ana Lúcia, em Cachoeira aí, já participando conosco.
2: Bom dia, Moniquinha.
1: Bom dia, querida.
2: Paz do Senhor Jesus. Aqui amém. Temos fala, irmã Antônia, do bairro Santana. Passando nesta manhã, desejar a paz do Senhor, para a senhora e sua família, irmão Jeziel, para Mércia do Magá, Márcia, Paulinho Pintor, Manuel do Táxi, para todos os irmãos em Cristo Jesus. O louvor é batismo no ônibus, meu som está no 12, a senhora Carimba daí, eu dou glória daqui. Eu, meu som tá no 12. Carimba que é top, irmã Moniquinha. Cadê o carimbo de Muritiba, irmã Moniquinha? Carimba que é top, irmã.
1: Carimbando, viu? Deus abençoe. Irmã Antônia tá com som no 12. Toca só louvor, né, minha irmã? Sintonizada aqui na nossa Vox. Deus abençoe. Excelente dia. A irmãzinha Antônia aí sempre na sintonia. E deixando um abraço pra turminha aqui de Muritiba ligada conosco, a querida Neide. Tá sempre participando, né, Neide? Deus abençoe. Ótimo dia pra você, minha irmã. Vamos tentar colocar aqui o áudio dela no ar.

0: Daqui a pouquinho a gente tenta colocar, né, os áudios no ar, às vezes o WhatsApp trava aqui um pouquinho, mas um abraço para a turminha que está sempre na sintonia, sempre participando aqui da programação Vox FM, viu? Até às 11 você participa com a gente no WhatsApp 75-8370-6060, manda seu alô e faz sua indicação.
1: As irmãs, Deus continua no controle de tudo.
0: Amém, querida!
1: Vou deixar aqui uma palavra aqui no livro de Provérbios 14, versículo 1, que diz assim: a mulher sábia constrói o seu lar, mas a que não tem juízo o destrói com as próprias mãos. Amém, né? Precisamos pedir sabedoria a Deus. Precisamos ser sábios, né? Pedir sabedoria a Deus. Que se a gente for agir com nossas mãos, nossos pensamentos, dá tudo errado. Dá tudo errado. Moniquinha, toca pra mim, por favor. É tempo de cantar.
0: Um abraço para você, querida. Daqui a pouquinho a gente vai tocar. Eliane Fernandes, É Tempo de Cantar. Muito boa essa canção, né? Já a gente toca. Vamos ver quem mais participando conosco, Pastor Saúl.
2: Bom dia, Mônica Costa, Pastor Saúl.
0: Bom dia, meu irmão, paz.
2: Quero ouvir um pouco o Chico Cavalhães, Árvore da Cruz. Daí com minha esposa, minha pastora Sônia. Dedico meu filho, missionário Samir. Dedico para Baiaco, Manuel do Taque. Dedico para a Bárbara, aqui com o São Jacuípe, a mãe dela, Dona Dete. Dedico para a irmã Joana.

0: o círculo de oração, as intercessoras aí, para estar orando pela vida da irmã Vilma, viu? Que se encontra internada ali no hospital, e eu creio que Deus já vai entrando
1: Com
0: com providência, vai dar
1: certeza.
0: cura
1: Deus
0: dela.
1: visite
0: Porque
1: nesta
0: quando a
1: hora e
0: gente
1: derrame
0: clama,
1: seu
0: Deus
1: bálsamo
0: ouve e
1: de
0: aí
1: cura.
0: responde, né?
1: Com certeza, minha
0: Aí
1: irmã.
0: as irmãs aí ajudem em oração aí, a Vilma, viu? Tá bom, meu amor.
1: Pronto.
0: Deus abençoe também as irmãs aqui do Paraguai, todas. Tudo que estiver ligado, Deus continue abençoando. Chuva de bênção. Se eu puder colocar aquele louvor, feliz pra ela. A última palavra é lá no ouvido do médico.
1: Vou
0: Deus me
1: puxar.
0: advogada lá, vem de Jesus. Eu ofereço pra todas e todas, viu?
1: Pronto, minha
0: Valeu, meu amor. Um
1: querida.
0: abraço.
1: Deus
0: Deus abençoe.
1: abençoe. Vamos pedir a nossa oração, né? Para que estejam aí intensificando suas orações, orando pela vida, pela saúde de Vilma. Nós cremos, né? Que Deus vai entrar com providência. Logo, logo a irmãzinha aí vai entrar em contato com a gente, né? Para contar aí a bênção. Deus abençoe, viu, Flor? Aquele abraço para você, querida. Bom dia de paz, a querida Diva, evangelista, aqui em Muritiba, sempre ligadinha conosco. Deus continue te abençoando, viu, Diva? Diva é canal de bênção, serva do Senhor. Um abraço para você, minha querida. Muito obrigada pela audiência. Ela coloca aqui, bom dia de paz, que Deus siga abençoando. Amém. Pediu aqui a canção de Midian Lima Jonas, mandando abraço pra mãe dela, Dona Ana Lúcia. Alô, Dona Ana Lúcia, Deus abençoe, bom dia de paz pra senhora, viu? Aquele abraço bem especial. Ela também tá sempre ligadinha com a gente. Pediram aqui a canção com Midian Lima Jonas. A gente vai trazer essa canção aqui na sequência. 10h15, bom dia pra você.

0: Pois é, a vitória chegou, chegou o tempo de cantar ou de chorar, já passou, viu? Agora são 10 horas mais 28 minutinhos, 10h28, tá na hora do nosso quadro Dicas de Saúde.
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0: Vamos lá então conferir as nossas dicas de hoje. Hoje eu vou falar aqui pra você sobre o gergelim. Você sabia que o gergelim é uma semente que oferece diversos benefícios para a saúde? Pois é, auxilia no controle da diabetes, na perda de peso, é rico em antioxidantes, mas existem diferentes tipos de gergelim. Cada um pode ser consumido de variadas formas, né? Podem aí ser utilizado em diversas receitas e assim você vai aproveitar todas as propriedades do gergelim para a sua saúde. Pois é, e o gergelim também traz aí proteínas, né? Ácidos graxos insaturados, tem cálcio, tem fibras alimentares que são nutrientes essenciais para o bom funcionamento do organismo. E o gergelim é capaz de reduzir o colesterol por conta das fibras solúveis e também controla a pressão arterial. Combate também a prisão de ventre porque tem fibra solúvel. Também o gergelim favorece a perda de peso. Ainda ajuda a aliviar a artrite, promove a cicatrização de feridas, diminui o risco de câncer, melhora os sintomas da menopausa, ajuda a controlar a diabetes, mantém os ossos saudáveis, também reduz o risco de doenças neurológicas. Olha aí, o gergelim tem as lignanas presentes nas sementes, que são compostos biologicamente ativos com efeitos neuroprotetores. Assim, o gergelim previne alterações cognitivas e neuronais que podem acontecer devido aí ao envelhecimento. Então, reduz assim o risco de doenças neurológicas como Parkinson, Alzheimer e demência. Então, são os principais benefícios aí do gergelim para a nossa saúde. Aí para você as nossas dicas de hoje.
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0: 10h30, chegando o som de Valesca Maíssa, Não Me Deixe Esquecer.

0: aí pra você o som da Valesca Maíssa, Não Me Deixe Esquecer. Canção que aparece sempre entre as mais pedidas aqui na programação da nossa Vox. 10 horas agora, 37 minutos, vamos com participações. Aqui tem Glória toda hora.
1: Bom dia!
0: Bom dia pra você, obrigada pela companhia, viu? É muito bom estarmos juntinhos todos os dias pelas ondas sonoras da nossa Vox FM. Aquele abraço pra você que todos os dias sai do outro lado ligado com a gente. Você que interage, você que não interage, mas sempre aí nos ouvindo. Muito obrigada de coração por permitir que o nosso som chegue aí até você, tá bom? Vamos trazer mais alguns áudios.
2: Bom dia, Pai de Jesus, irmã Mônica Costa. Bem, Mônica, Deus abençoe sua vida, sua casa, sua família. Estamos agradecidos a Deus por tudo, sempre trabalhando ligado. Programa Céu de Você, é o nosso irmão Jeziel Carimbão de lá e a gente com a senhora de cada um. Glória que é sua vitória. Se possível, toca o louvor aí, pode ser o Indo à Vitória. Esse louvor eu ofereço para as dirigentes componentes de oração, para minha família, também para a missionária Eloy do Rosário, a cantora Conceição Sampaio, que é a autora da música lá em Conceição do Almeida, também para o Diácono Hamilton, lá em Rafael Jambeiro, presbítero Valnei, toda a equipe trabalhando, os meninos aqui das oficinas do Polivalente.
0: Um abraço, viu, para todo esse pessoal. Muito obrigado pela audiência. Aí foi o presbítero Israel Bispo de Castro Alves. Bom dia de paz para Valmira, em São José do Itaporã. Ela disse que Vox no ar é benção do lar, né? Que benção, minha querida, você tá ouvindo a gente. Muito obrigada, viu? Ela pediu aqui a canção da Valesca Maíssa, que nós acabamos de tocar. É a Valmira aí de São José do Itaporã. Ligada na programação Vox. Quem mais aqui participando conosco? Tem muita gente, viu, que desde cedo já está sintonizada na programação Vox. Deixa eu mandar um alôzão aqui pra querida Daci Geraldo no H. Daci tá ligadinha também. Deus abençoe, viu, Daci? Muito obrigada pela audiência.
3: Bom dia, Mônica. Paz do Senhor Jesus. Que Deus em Cristo continue nos abençoando.
0: Amém.
3: Que Deus abençoe a tua vida. Que Deus nos conceda uma quarta-feira de paz na presença dele.
0: Amém, minha irmã. Amém.
3: E para a nossa meditação, tá aqui no Salmo 33, versículo 1, que diz: regozijai-vos no Senhor, vós justo, pois aos retos convém o louvor. E o 4 diz assim: porque a palavra do Senhor é reta e todas as suas obras são fiéis. Amém?
0: Amém.
3: Todas as obras do nosso Deus são fiéis. Eu quero ouvir o hino 290 e oferecer a todos os ouvintes da Vox de Aveia, o povo ali da Baixa de Areia, a irmã Francisca Kim, a irmã Pedro e os seus familiares, e a irmã Getúlio lá em São Paulo, e aqui na Pumba, a irmã Raimundo e os demais, a irmã Rose ali no seu ateliê, e todos os ouvintes. Amém?
0: Amém, minha querida. Muito boa essa palavra, viu? Deus continue abençoando a irmã Nilzete em Cruz das Almas. Elane Cristina, aqui em Muritiba, ligadinha conosco, ela tá no loteamento Fraga, pediu a canção da Melissa, Agindo Deus. Toco já já, viu, Elane? Deus te abençoe, ótimo dia para você, minha querida.
4: 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Salmo de número 91, estrofe do número 7, a paz do Senhor, Mônica, Deus abençoe a programação da Rádio Vox. Gostaria de pedir um voo que tem por título Além do Rio Azul. Gostaria de oferecer Marinalva, minha esposa, que é minha filha, toda aqui, estrofe da programação. Deus abençoe, um ótimo dia.
0: O irmão Val, em Santo Estevão.
5: Bom dia, Mônica, paz do Senhor, estamos aqui
0: bom
5: trabalhando,
0: dia, irmão,
5: como sempre estamos aqui com o rádio ligadinho na programação. Quero mandar paz do Senhor Jesus para todos, um alô para minha esposa Jorginha, meus filhos Miguel e Miriam. Se for possível, minha irmã, faça um louvor para nós ouvirmos aí. Daniela e Cristina, fidelidade, ofereça a todos de azer. Desejo a todos um ótimo dia, dia abençoado e produtivo para cada um de nós.
0: Amém, Deus abençoe Val, do bairro do Portão, governador Mangabeira. Bom dia de paz para o pastor Elenildo Andrade, tá ouvindo a gente na cidade de Piatã, aqui na Bahia, Chapada Diamantina. Deus abençoe, obrigada pela audiência, pastor Elenildo Andrade, sempre na sintonia da Vox. Olha aí, a turma interagindo, viu, participando aqui do nosso programa.
6: Paz do Senhor, Mônica, bom dia.
0: Paz, minha irmã, bom dia.
6: Paz do Senhor, paz, irmã Comida, os irmãos que moram aí nos morrinhos, a irmã Carminha da Boca da Mata, irmão Zezé no São José. E também o presbítero André, todos ouvintes, que Deus abençoe.
0: Amém, querida, um abraço para você. Irmã Raimunda da Pumba, Cruz das Almas. Bom dia de paz para Lio do Churrasquinho, em Conceição da Feira. Tá ligada também, hein, Lio? Obrigada pela sua participação, minha querida. Tem muita gente ligadinha, né? Daíse, na Rua Rio Branco também, sempre sintonizada aqui na programação Vox. Um abraço. Bom dia, querida.
1: Dona Rita do Bolo, Leitor Real. Entendeu? Mandar um alô aí pra Carmelita da Rua Rio Branco. Mandar um alô aí pra Dona Dora do Miradouro. Dona Marieta. E pra irmã Mia da Rua Rio Branco. E Dona Isabel. Bom dia, Mônica, da Paiceta.
0: Paz, querida. Da Izzy da Rua Rio Branco. Deixando saudação de paz aí pra toda essa turma. Obrigada pela participação, a turminha aí em Cruz das Almas.
7: Bom dia, Mônica, Pai do Senhor.
0: Bom dia, meu irmão,
7: todo
0: Paz.
7: Todo povo de Deus, de azul, que Deus abençoe a todos.
0: Amém.
7: Um abraço, Pá. Gesiel e você.
0: Obrigada. Aí foi o Baiaco de Cruz das Almas. 10 horas agora, 42 minutos, 10h42. Vamos lá com mais uma indicação musical. Melissa, Agindo Deus.

0: 10 horas agora 46 minutos. Vamos pro hino da Harpa Cristã com indicação musical. Hoje é o hino 290. Teu Espírito vem derramar.
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0: Tá aí o som do Matos Nascimento, são 4 horas da manhã. 10h54, já quase finalzinho de programa, né? Mas dá tempo de trazer aqui algumas participações.
1: A paz do Senhor, Mônica Costa.
0: Paz do Senhor, meu irmão.
1: Aqui de Cruz das Almas. Gostaria de pedir um louvor de José de Paula. Olha, você precisa de um Deus. Dedicar minha esposa, irmã Alana. Dedicar meu amigo, irmão Djalma, da Topic, Rio Djalma. E todos os amigos ouvintes da Rádio Vox. Deus abençoe.
0: Amém. Deus abençoe o presbítero John, aí em Cruz das Almas, sempre na sintonia.
2: Bom dia, Mônica, que é jovem, da Betânia de Cachoeira. Gostaria de ouvir o louvor com Ludmila Feber, Toma Posse. Este programa é um culto no nosso lar.
0: Amém.
2: Feliz de quem tem a oportunidade de ouvir esta programa.
0: Rádio
2: Vox é bênção nos nossos lares. Que Deus abençoe, Mônica.
0: Amém, querida. Deus abençoe. Jó em Cachoeira, sempre ligadinha com a gente. Bom dia de paz para Neus em Cruz das Almas, presbítero Manuel Carlos, loteamento de São José, Detinha em Cruz das Almas, Valdete em Muritiba, tá na sintonia. Muita gente ligada, viu? Muita gente sempre aqui participando do nosso programa. Oi, Diogo,
3: paz. Para mandar alô para o meu avô João, para a irmã Rosângela, né? Para o irmão Digar, para a minha avó Tereza, né? Eu peço a música de Eliane Vieira. Pode ser qualquer uma, viu?
0: Deus abençoe, Diogo. Bom dia de paz para você, para sua família. Paz do Senhor para Maísa, em Cruz das Almas, parabenizando Titânia, que está completando a idade nova hoje. Parabéns, Titânia. Chuva de bênçãos em tua vida. Edson Tonton tá ligado, mandando alô para a mãe dele, Dona Ana Lúcia. Deus abençoe, Dona Ana Lúcia, está na sintonia. Muito obrigada pela audiência. Estou ficando por aqui. Continua na sintonia da Vox. Amanhã, 9 da manhã, se Deus permitir, tem mais uma edição do CEADEB e você.
4: Hora certa.
0: Vox FM, 10h56.
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0: Paz do Senhor, meus irmãos, aqui quem vos fala é o pastor Márcio Braga. Estamos de volta no programa que mais cresce em audiência, programa da Rádio Vox, a Rádio do Bem, programa O Pastor Responde, e que é patrocinado pelo CEADEB Comunicações, que tem como âncora nosso líder maior, pastor Valdomiro Pereira. Você que está aí, seja muito bem-vindo, você que está nessa oportunidade, abrindo aí o seu celular para acompanhar pela internet, é só você entrar na internet, nos rádios net, e lá você botar no Google de pesquisas Rádio Vox 105.9. Quando você fizer isso, você vai achar lá a Rádio Vox e vai poder acompanhar pelo seu celular. E você que pode nos acompanhar pela 105.9, seja aqui na linda cidade de Salvador, seja aí em Muritiba, seja aí na linda cidade de Jacobina, aonde você estiver, saiba que aqui nós estamos juntos para melhor te servir. E lembre-se, Rádio Vox no ar é bênção no seu lar.
1: Ah, que legal, pastor. E atenção, você que está em casa aí, já pode participar também, viu? Pois é, muito fácil. DDD 71 9916 1059, para você participar e fazer, né, pastor, as suas respectivas perguntas, que não custa nada, né? Aliás, tem muita gente que faz perguntas bíblicas e tal, tira algumas dúvidas, enfim. E também uma palavra que vai edificar a sua vida, né? Então, a partir de agora, esse é o momento ímpar. E imagine você, né? Há muitos anos atrás, você tem uma palavra para você ouvir, era difícil, né? Muitas vezes você se dirigia de sua casa para um culto, claro, tem que estar lá presente, mas hoje a rádio está perto de você, está entrando na sua cozinha, na sua sala, na sua vida. É uma palavra que vai transformar a sua vida. E se você tiver alguma pergunta, aproveita o WhatsApp da Vox FM, DDD 71 9916 1059, e continua aí com a palavra o pastor Márcio Braga.
0: Maravilha, nobre Valmir, maravilha, meus irmãos, como sempre, esse cidadão é topíssimo, né? É uma bênção, Valmir, é gente boa demais, a gente agradece a Deus pela vida dele, bendiz a Deus pela vida dele, temos certeza que aquele que começou a boa obra, ele vai aperfeiçoar de forma muito poderosa e nos trazer continuamente momentos como esse, onde você pode aqui ouvir uma palavra e, nessa palavra, você ser abençoado. Muito bem, o programa O Pastor Responde está no ar, louvando a Deus pela vida do nosso líder maior, pastor Valdomiro Pereira. Louvar a Deus mais uma vez por todos os irmãos que estão aí em Jacobina. Deus abençoe de forma muito poderosa, abençoa. Deus abençoe também aí a vida do pastor Jairo Ribeiro, que está aí na Jaraguá FM 94.5, e também ao povo de Candeias, né, que aí vai estar recebendo em breve aí seu novo pastor, pastor Cláudio Miro Pereira. Olha, você que está nos ouvindo, eu quero lhe dizer que você é muito especial para nós. Eu estou hoje aqui também através do TikTok, isso mesmo, o programa hoje está também através do TikTok, e você pode nos acompanhar, isso mesmo, tá? A gente vai estar aqui durante meia hora, tá certo? O programa vai, depois dá um intervalo comercial, retorna e você vem participar conosco, manda aí a sua opinião, manda aí o seu conselho, diz o que você pensa, diz o que você acha, tá certo? E também, em nome de Jesus, recebe uma boa palavra de Deus. Louvando a Deus por essa oportunidade, eu quero trazer aqui para você uma reflexão, tá? Uma reflexão importantíssima. Há um texto na Bíblia, em primeira carta de Paulo aos Coríntios, capítulo 15, verso 33, que nos diz assim: devemos ter cuidado com as más conversações, porque as más conversações corrompem os bons costumes, tá bom? As más conversações corrompem os bons costumes. Então, eu tenho que ter cuidado com as conversas. Mas eu vou lhe dizer algo aqui muito também importante. Você não deve ter cuidado só com as conversas. você deve ter cuidado com as conversas e com quem você conversa. Exatamente. As conversas, elas são uma porta de entrada, né, para assuntos que podem ser polêmicos, para assuntos que podem ser edificantes, para assuntos que podem ser prejudiciais, para assuntos que podem trazer paz. As conversas, elas podem ajudar, mas as conversas também podem prejudicar. Você que está me ouvindo agora, você que está nos acompanhando agora, você que tem a oportunidade de ouvir essa mensagem, quantas vezes você já não se prejudicou por causa de conversa? Quantas vezes você já não ouviu conversas que, se você pudesse, você diria: rapaz, se eu soubesse, eu não tinha me metido nesta conversa? Quantas vezes você ouviu dizer que fulano disse e que Bertano comentou, e depois que houve ali uma situação muito difícil, aí você disse: rapaz, pense. Ei, rapaz, o pior é que ninguém sabe quem falou. Oh, mas não foi Cicrano e Bertano? Pois é, você nunca acha, né? Você nunca acha quem lhe disse e nem quem lhe conta. Porque são duas pessoas invisíveis depois que o problema surge, que é: me disseram e me contaram. Então, eu trago hoje aqui uma reflexão. Cuidado com as conversas. Cuidado com o conteúdo das suas conversas. Cuidado com as pessoas que procuram conversar com você. Cuidado com as pessoas que lhe trazem comentários dos quais você não está preparado ou não tem o costume de estar comentando. Lembre-se, a conversa de hoje pode ser o prejuízo de amanhã. Lembre-se, a conversa de hoje pode ser o abismo de amanhã. Lembre-se, a conversa de hoje pode ser a porta fechada de amanhã. Por quê? Porque conversas abrem portas e conversas fecham portas. Conversas melhoram a convivência, mas conversas também prejudicam as convivências. E a Bíblia ainda diz que a conversa que não é boa, e que o texto de Coríntios diz que é a má conversação, ela corrompe, ela destrói, ela acaba, ela consome, ela derruba muitas coisas e muitas gentes. Então, você que está aqui hoje nos ouvindo, ou através da Rádio Vox, ou através da rede social que nós estamos hoje aqui, que é usando o TikTok, tenha cuidado com as conversas. Tenha cuidado com quem você conversa. Tenha cuidado com o momento em que você conversa. Tenha cuidado com o ambiente em que você conversa. Por exemplo, tem conversas que elas são simples, elas são calmas, elas são práticas, elas são tranquilas, mas, a depender do ambiente que você estiver, elas podem ser nocivas e prejudiciais. Por quê, pastor? Porque às vezes você está conversando um assunto tranquilo, de paz, de boa, mas as pessoas que estão ao redor, naquele ambiente que você está, pode não entender o que você está falando. Pode não concordar com o que você está falando. Ah, mas eu não estou falando com essas pessoas. Ora, você não está falando de forma direta. Mas de forma indireta, a sua conversa está chegando até aquelas pessoas. É, exatamente. De forma indireta, as pessoas estão ouvindo a sua conversa. A Bíblia diz que Saul conversou. com seus capitões que

para o mal, Jônatas procurou livrar da vida a morte. Agora eu lhe pergunto, e se o ambiente que você estiver conversando, o que você conversar, cair no ouvido de alguém que não quer o seu bem? Pense aí. Olha, eu quero lhe convidar a você ter prudência na sua fala, ter prudência na sua exposição e ter prudência do ambiente em que você conversa os seus assuntos. Amém? Olha, você pode e deve fazer que nem o nosso irmão Reginaldo de Jesus, que acaba de compartilhar a nossa live. Eu quero que você, que está nos acompanhando, compartilhe essa live, porque como Reginaldo, eu acredito que você vai perceber a importância deste bate-papo hoje, dessa conversa de pé de ouvido que nós estamos tendo aqui no programa O Pastor Responde. É um programa que visa ali trazer esclarecimentos bíblicos, orientações bíblicas, direcionamentos e, por que não dizer, conselhos que podem e devem melhorar a sua vida e a sua convivência aqui nessa terra. Eu quero louvar a Deus por esse lindo cafezinho. Maravilha, né? Teve um irmão que disse um dia, pastor, o senhor toma café na rádio, chega e estala, né? Eu digo, irmão, eu faço de propósito meu, para os irmãos que estão lá do outro lado, se sentir bem dentro aqui do nosso estúdio, beleza? Então, mandar um abraço aí, tá certo? Para o Reginaldo, ele que é da congregação ali do pastor Mamed de Jesus, ali no Doron, beleza? Muito bem. Então, compartilhe com o Reginaldo, vá divulgando essa live, porque aqui o pastor responde. E como dizíamos, a conversa, ela precisa ser muito policiada. Deixa eu trazer aqui uma colocação importantíssima. De acordo com quem você conversa, você pode perder coisas da sua vida. Por exemplo, a Bíblia diz que Sansão conversou com Dalila. E a Bíblia diz que a conversa de Dalila sempre foi para prejudicar Sansão. Por quê? Porque, preste atenção no que eu vou dizer, antes de Dalila começar a conversar com Sansão para prejudicá-lo, porque ela queria descobrir qual era o seu sonho, queria descobrir qual era o seu segredo, Dalila tinha conversado com os príncipes dos filisteus. Então guarde isso aqui. Às vezes, as pessoas quando vêm conversar com você, elas já conversaram com outras pessoas e elas já vêm influenciadas de uma conversa para lhe trazer uma conversa. Foi o que aconteceu com Dalila. Dalila conversou com os príncipes dos filisteus. E aí vem outro detalhe. A conversa de Dalila não foi com qualquer um. A conversa de Dalila foi com pessoas que estavam interessadas em ver o prejuízo na vida de Sansão. Tá? Acredite, tem pessoas conversando em como lhe prejudicar. Tem pessoas que conversam como lhe fazer pecar. Porque o que Sansão fez foi pecar. Sansão pecou ao revelar o seu segredo. Sansão pecou ao estar conversando com a filha da Filístia. Então, uma conversa, ela depende muito de ela ser positiva ou negativa, de quem é o interlocutor da conversa, quem é a outra pessoa do diálogo, né? Porque uma conversa não é um monólogo. Uma conversa é um diálogo. Diálogo esse que, uma vez sendo dito, conversado, expressado, pode, para sim ou para não, lhe trazer muitas dores de cabeça. Então, Dalila era aquela pessoa que, na linguagem popular, ela era uma leva e traz. Porque ela conversava com os filisteus, depois ia conversar com Sansão. Conversava com Sansão, depois ia conversar com os filisteus.

0: Dalila tinha uma sagacidade terrível. Ela usava do sentimento para poder convencer Sansão na sua conversa. Cuidado, tem pessoas que podem fazer uso do sentimento, da amizade, do respeito que você tem por ela, para trazer conversas ou lhe colocar em conversas que vai lhe prejudicar, né? Ah, pastor, mas eu acho que isso é muito sério, eu acho que isso é muito difícil. Meu amigo, minha amiga, meu irmão, eu estou lhe dando uma prova bíblica de um homem que era juiz de Israel, tá? Que, salvo engano, julgou Israel durante 20 anos, que tinha uma unção de Deus sobre a sua vida e que Deus lhe usava. Tá? Sansão não era um tipo de pessoa que parecia que Deus usava. Sansão era uma pessoa que Deus usava, mas deu ouvido à conversa de Dalila, né? Ó, você está me ouvindo aqui agora? Por favor, não dê ouvidos à conversa de Dalila. E não só de Dalila, não dê conversa a ninguém que, como Dalila, lhe traz assuntos, lhe traz conteúdos e lhe traz comentários dos quais vai lhe trazer dor de cabeça, vai lhe trazer prejuízo, vai lhe tirar alguma coisa. Como assim, pastor? Ó, quando Sansão caiu na conversa de Dalila, a Bíblia diz que Sansão perdeu a força, porque Dalila, enquanto conversava, fez ele dormir. Dormiu, Sansão dormiu no colo de Dalila. Trazendo aqui uma aplicação um pouco diferenciada, quantas pessoas estão adormecidas no entendimento por causa de conversa? Está dopado, né? Como eu posso dizer, fora de si. Por quê? Porque a conversa que ele passou a ter mudou o seu mindset, né? Mudou a sua forma de pensar. Só que não mudou para positivo, mudou para negativo. Então tenha muito cuidado para você não ficar adormecido no colo de Dalila por causa de conversas. Quantas pessoas estão caindo nas lábias de mulheres como Dalila? Quantas pessoas estão caindo na lábia de mulheres como Jezabel? Quantos homens estão caindo na lábia de mulheres que agiram como Tamar e perdem a unção, perdem o selo, perdem o lenço e perdem o cajado? É por isso que nós precisamos lembrar daquela conversa de Eva e a serpente. Eva conversou com a serpente porque ela não tinha com quem conversar? Não. Eva conversou com a serpente porque ela desobedeceu uma regrazinha básica. Qual é a regra, pastor? Não se conversa com quem quer me tirar da presença de Deus. Tá? Porque no momento que a serpente começou a dizer assim para Eva, se comer você não morre. Ó, minha amiga, Deus não disse que se comer morre? Como é que você vem agora me dizer que não morre? Ah, mas não foi isso que Deus disse. Então você sabe mais do que Deus? Você agora é mais inteligente, é mais sábia do que Deus? Então tem pessoas que não se tocam do absurdo que é certas conversas. E tem pessoas que não têm a coragem de botar essas pessoas nos seus devidos lugares. Haveria necessidade de hoje nós estarmos passando o que passamos se Adão e Eva não tivessem caído na conversa da serpente? Eu acredito que não. Mas, infelizmente, as pessoas pagam para ver, né? Pagam para ver. E eu quero lhe dizer a você, não pague para ver. Porque se você pagar para ver, você vai ver, né? Não diga assim, ah, eu quero ver. Não diga isso, não. Não diga isso, não. Se saia de problema. Se saia de Dalila. Se saia de Tamar, se saia de Jezabel, se saia de Amon, se saia de Absalão, se saia de Adonias. Tem muita gente aí que o sentimento de lhe prejudicar é forte. E aí o que é que ele faz? Conversa, conversa. Eu lembro-me, mandar até um abraço aqui para ele, pastor Laurêncio Cerqueira, grande amigo. Ele certa vez disse assim para mim: Negão, enquanto nós estamos aqui, os nossos nomes estão sendo citados nas mesas de mármore de Jerusalém. É. Às vezes, o seu nome o nosso nome está servindo de alimento de mesa. É. As pessoas se alimentam em falar mal da gente. Se alimentam em comentar da nossa vida. É. Se alimentam... Há um texto que o salmista diz que as pessoas, os seus inimigos, se reuniam para conversar e perguntavam: como faremos esse homem cair? Como derrubaremos essa parede? É. Então você que está me ouvindo aqui, por favor, evite certas conversas, evite certas pessoas. Você sabe aquelas pessoas que você, de longe, já percebe que ela é uma má influência? Que você já percebe que, de longe, ela vai lhe trazer um assunto ruim? Eu aprendi uma coisa nesses dias, que uma das boas ações que devemos ter para evitarmos problemas é a ação do silêncio. Diz que as pessoas que entendem de poder, quando elas estão em um ambiente com muitas pessoas, elas falam pouco. Porque a ideia que se tem é que quem fica puxando muita conversa quer ser percebido. Mas quem está em um ambiente e entende do posicionamento de poder, ele sabe quem ele é. Então ele sabe que o posicionamento dele vai trazer a percepção das pessoas. Então você que está me ouvindo hoje, como nosso irmão Edmilson, que acabou de falar conosco aqui, dizendo que a graça do Senhor Jesus Cristo esteja sobre nós, Deus abençoe. Obrigado, Edmilson. Eu quero agradecer a Deus pela sua vida e mandar um abraço para nossa irmã Eunice, aí da congregação do Doron, que também está ligada na nossa programação. Obrigado. Você pode compartilhar, você deve compartilhar essa programação, porque só tem a ganhar. O conselho de hoje é também o mesmo conselho do Salmo 1, que diz que o justo que teme a Deus não toma conselho com o ímpio. Conselho é conversa. Não se detém no caminho dos pecadores. Para que alguém para no meio do caminho? Conversa. E não se assenta na roda dos escarnecedores. O que é que tem numa roda de escarnecedor? Conversa. Então, os três conselhos do texto do Salmo 1 é relacionado a evitar conversas. Meu irmão, eu não acredito que Deus cite, fale, declare por três vezes que indica a nossa necessidade de prudência na conversa à toa. Né? À toa não pode ser, não pode ser. Né? Outra coisa, às vezes a conversa já é maliciosa, maldosa, já do princípio. E você tem que ter um posicionamento positivo com a negativa da conversa que lhe é trazida. Eu vou repetir. Às vezes a conversa já começa no seu princípio de forma negativa, pejorativa e prejudicial. E você tem que ter um posicionamento positivo com uma negativa da conversa que estão lhe trazendo. Por exemplo, a Bíblia diz que quando a mulher de Potifar veio até José, ela já veio com a conversa negativa. Ela veio, deite comigo, durma comigo, vamos pecar, vamos nos prostituir. A conversa foi nesse nível. Mas José não desceu para o nível daquela conversa, se posicionou diante daquela conversa e mostrou uma negativa daquela conversa proposta. O prato foi feito. Na mesa foi colocado. Só que a quem foi oferecido, ele estava de barriga cheia. Ele estava cheio da presença de Deus. Então você que está me ouvindo hoje, saiba que você tem que ter muito cuidado com quem você conversa. E ter cuidado com a conversa que você conversa com quem você aceitou conversar. Muito bem, são 11 horas, 30 minutos. Estamos concluindo aqui o primeiro bloco. Mandando um abraço para você que está nos acompanhando até aqui. E te peço que você aguarde 5 minutinhos e vá compartilhando com mais pessoas, porque aqui o Pastor Responde e a gente volta já.
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4: Muito bem, bom dia Salvador, bom dia Bahia, bom dia Brasil, bom dia capital soteropolitana, bom dia você daí, bom dia eu daqui. É nós juntos e misturado no programa que mais cresce nas rádios net, programa O Pastor Responde, programa que vai ao ar de segunda a sexta, nesse mesmo horário, das 11 às 11h55, e você é o nosso convidado para estar aqui participando conosco. E estamos mais uma vez, já agora aqui no segundo bloco da nossa programação, falando sobre um assunto muito importante: cuidado com as conversas. Isso mesmo, conversa. Conversa que é uma coisa agradável quando se fala com pessoas agradáveis. E aí tem um detalhe: nem sempre você está com pessoas agradáveis para ter conversas agradáveis. Por incrível que pareça, às vezes nós temos conversas desagradáveis, porque as pessoas são desagradáveis. Pastor Márcio, e eu não posso evitar as pessoas desagradáveis? Nem sempre. Nem sempre. Às vezes as pessoas desagradáveis são pessoas que estão dentro do setor da empresa. Às vezes as pessoas desagradáveis são pessoas que estão acima de você em uma chefia da loja. As pessoas desagradáveis são o seu vizinho de condomínio que você tem que participar da reunião do condomínio. Então, o que é que faz quando eu estou diante de pessoas cuja conversa não é agradável, ok? E que essa conversa que não é agradável pode me prejudicar? Tenha cuidado com as conversas. Tenha cuidado com o que você diz, tenha cuidado da forma que você ouve, tenha cuidado porque tem pessoas também desagradáveis dentro da igreja. É verdade. Às vezes nós temos pessoas que ainda não foram libertas, que não foram tratadas, que não foram transformadas e que não se deixam ser tratadas ou transformadas, e essas pessoas também podem lhe trazer assuntos desagradáveis. Pastor Márcio, me diga uma conversa aí que é desagradável. Vida dos outros. Tem gente que fica lhe trazendo assunto da vida dos outros. Tem gente que fica trazendo conversa do ministério. Tem pessoas que trazem conversa do pastor, contra o pastor, contra o trabalho da igreja. Então você que está me ouvindo hoje, eu quero que você nesta hora compartilhe essa programação e guarde o conselho bíblico da primeira carta de Paulo aos Coríntios, o capítulo de número 15 e o versículo de número 33, que diz: as más conversações corrompem os bons costumes. Então perceba que o texto diz que não é toda conversa, é as conversas más, é as conversas de cunho negativo, é as conversas que têm uma percepção de trazer o pior contra as pessoas, ou o pior das pessoas, né? A verdade é que termina, como diz aqui um servo de Deus, sujando a pessoa. Pastor, mas eu tento de todas as maneiras evitar estar nessas conversas. Faz bem e deve continuar fazendo. Olha, eu vou lhe dar aqui uma dica muito boa de como evitar conversar o que não pode, o que não deve. Como eu faço para poder manter a minha integridade, a minha conduta, a minha ética, a minha maneira de ser, sem me prejudicar com o que eu converso e nem alimentar uma conversa da qual eu não queria participar. Então vamos lá. Primeira coisa, você está no meio de uma conversa, no meio de um grupo, você está em um ambiente que você não tem como sair. Primeira coisa, importantíssima, se mantenha no seu silêncio. Se mantenha no seu silêncio. O silêncio é uma das melhores estratégias de se evitar conversas ruins, conversas negativas. Se a pessoa que estiver do seu lado quiser quebrar o silêncio, que ela quebre, você não. E aí vem a segunda dica. Quando esse silêncio for quebrado e o assunto for trazido à pauta, e na conversa ninguém lhe pedir a sua opinião, não dê. Não dê. Não dê a opinião da qual não lhe solicitaram. 2. Não dê opinião aonde você percebe que não lhe cabe. Pastor, mas se alguém me pede opinião, você tem a opinião própria. E a sua opinião é o seguinte: eu acho que nesse assunto eu prefiro não opinar. Eu prefiro não dar minha opinião. Ah, mas todo mundo tem que dar. Todo mundo não, porque eu não sou todo mundo. Então, evite dar a opinião em meio de conversas que vai só gerar polêmica, que só vai trazer mais o contraditório. Pastor, é muito difícil. Tem horas que eu sei. Inclusive, eu mesmo, às vezes, sou forçado, entenda aqui o forçado, é porque existem momentos que não há como ficar sem trazer uma resposta. Às vezes, não há como ficar sem dar uma palavra. Então, você tem que começar a pensar o seguinte: a pergunta feita, ou o assunto trazido, ou o comentário dito, tem qual cunho? Tem qual finalidade? Desmerecer, prejudicar, destruir a imagem de alguém? Ponto. Aí você se pergunta: a pessoa está presente para se defender? Não. Então você vai para os seus princípios. E ninguém pode questionar os seus princípios. É seus princípios. Você diz: rapaz, ó, fulano não está aqui, fulana não está aqui, não tem como se defender, eu também não fui constituído advogado, nem advogada e nem juiz dele, por isso eu prefiro não dar a minha opinião. É muito importante que quando alguém questionar essa sua atitude, né, questionar a sua posição, alguém está me dizendo aqui que está sem áudio, será que já melhorou? Veja aí, por favor, tá? Se tá sem áudio, eu vou sair aqui agora e vou voltar, tá? Você que tá nos acompanhando aí, responde pra nós. Tá sem áudio ou tá com áudio? Se ainda tiver sem áudio, você me dá um retorno que eu vou sair da live aqui. Que nós estamos no Instagram e retorno, tiro e volto, tá certo? Então, pra não correr risco de você perder esse conteúdo, tá bom? Então vamos lá, ó. Eu vou encerrar aqui, ó. E vou voltar novamente, beleza? Então, o que é que acontece? Você precisa ter essa convicção, tá certo? Convicção de que a sua conduta, a sua atitude, aquilo que você está fazendo, aquilo que você está comentando, não visa denegrir a imagem de ninguém. Tá? Não visa. Você tem ali uma resposta que lhe cabe, tá? E você vai dar essa resposta. Mas você não vai dar essa resposta para prejudicar. Você vai dar essa resposta porque faz parte do seu, da sua conduta, da sua ética, dos seus princípios, tá bom? Então você precisa ter essa noção. A Bíblia, ela nos dá vários exemplos sobre conversas. Por exemplo, a Bíblia diz que Sansão conversou com Dalila. E a conversa de Sansão com Dalila terminou na perca da sua unção, na perca dos seus olhos, e depois Sansão perdeu a vida, tá? Já a mesma Bíblia diz que Jesus conversou com a samaritana. E a conversa com a samaritana gerou transformação, mudança de vida e salvação dela e de toda uma cidade. Então veja que a depender da pessoa e a depender da conversa vai gerar percas e morte ou ganhos e vidas. Tá certo? Então veja bem com quem você conversa. Veja bem com quem você troca a sua ideia. Outra coisa, a Bíblia diz que Eva conversou com a serpente, tá? Eva conversou com a serpente. E na conversa que Eva teve com a serpente, essa conversa lamentável que Eva teve com a serpente, a Bíblia diz que Eva foi expulsa do jardim. Eu lamento, os irmãos, estou dizendo de novo aqui, que ficou sem som, mas aí eu já não sei o que é, deve ser alguma coisa, porque da própria programação aqui do Instagram, porque aqui eu estou falando com você e estava com som nesse instante, saiu do som, então, não sei se aqui o Valmir me perguntou aqui um negócio, mas eu acredito que não. Vamos ver. Não, acho que tá tudo ok, Valmir. Teve uma serva de Deus aqui que disse que tava bom. A outra já disse aqui que não tava escutando. Outra disse que o som tá ruim. Mas deve ser o problema aqui do meu Instagram. Então eu lamento aí a você que está nos acompanhando se o áudio não tá bom. Porque aqui tá tudo ok tá normal aqui, o Valmir tá ouvindo aqui. Tá vendo aqui, ó. O Valmir tá ouvindo aqui no celular dele, então na verdade tá tendo algum problema em alguns aparelhos, né? em alguns aparelhos, tá certo? E aí a Bíblia diz que Eva conversou com a serpente, e qual foi o resultado da conversa de Eva com a serpente? A Bíblia diz que Eva pecou, desobedeceu e foi expulsa do jardim. E qual foi a conversa de Balaão com jumento? Voltou a obedecer ali, não morreu e não pecou naquele momento. Por quê? Porque dependeu muito de quem você está conversando. Então você tem que ter cuidado, porque tem pessoas que você vai conversar e essas pessoas vão querer te levar ao pecado, né? Você tem que ter cuidado. Tem que ter cuidado para que essas pessoas, ao te levar a conversar, não te levem a pecar. Tá certo? Você tem que conversar com pessoas que te levem a obedecer. Você tem que conversar com pessoas que te levem a fazer o que é certo. Você tem que conversar com pessoas que te levem para o jardim. Você tem que conversar com pessoas que te levem a fazer a vontade de Deus. Tá certo? Mas se você não vigiar, tá bom? Se você não vigiar, você pode, lamentavelmente, correr o risco de pecar contra o Senhor, seu Deus, pecar contra a vontade do Pai. Os irmãos estão dizendo aqui que está sem som, mas eu lamento mesmo, porque aqui eu já reiniciei de novo e voltei. Então, vai dar certo um dia, né? Então, nós precisamos ter esse cuidado. Nós precisamos ter essa estratégia, nós precisamos ter essa conduta, nós precisamos ter essa prontidão de sabermos fazer, de sabermos falar, de termos cuidado com as nossas ações, de termos cuidado com as nossas atitudes. Nós não somos melhores do que ninguém, nós não somos mais sábios do que ninguém. Nós somos pessoas, né, comuns, que falha, que erra, mas não podemos usar essa verdade para estarmos errando, certo? Não podemos usar essas verdades para estarmos errando. Nós temos que ter cuidado, muito cuidado, tá certo? Para que nós não venhamos a cometer, infelizmente, falhas, erros dos quais venhamos nos arrepender. Deus, ele deseja, Deus, ele quer, Deus, ele pede que nós sejamos prudentes no que fazemos, prudentes no que falamos, prudentes no que pensamos, porque as nossas ações, as nossas atitudes, elas podem nos levar a ações que futuramente a gente vai se arrepender. E a gente não pode, de forma nenhuma, se deixar levar. A gente tem que fazer o que é certo, precisa fazer o que é certo, tem a obrigação de fazer o que é certo. Você tem a obrigação de fazer o que é certo. Você não tem que fazer o que é certo porque alguém gosta. Você tem que fazer o que é certo porque é certo a fazer. Você não tem que fazer o que é certo porque é fácil. Você tem que fazer o que é certo porque é certo a fazer. Você não tem que fazer o que é certo porque você vai ter vantagens. Você tem que fazer o que é certo porque é o certo a fazer. Você não tem que fazer o que é certo porque você vai crescer. Você tem que fazer o que é certo a fazer. Porque tem gente que faz o que é certo e não cresce. Mas você tem que entender que fazer o que é certo não é uma questão de status. É uma questão de fazer o que é certo. Você tem que entender que fazer o que é certo não é uma questão de agradar as pessoas. Você tem que fazer o que é certo porque é o certo a fazer. Não se faz o que é certo para agradar. Até mesmo porque você, ao fazer o que é certo, você pode desagradar algumas pessoas. Tem muita gente fazendo o que é certo e desagradando quem não gosta das coisas certas. Então, quando você faz o que é certo, você pode desagradar pessoas que não gostam das coisas certas. Você pode desagradar pessoas que não fazem a coisa como deve ser feita. Você tem que fazer o que é certo, porque Deus lhe deu a oportunidade de fazer o que é certo. Deus não lhe deu a oportunidade para você fazer o que é errado. Deus não lhe deu vida para você fazer o que é errado. Deus não lhe deu vida para poder você fazer as coisas de qualquer jeito. Deus lhe deu vida, Deus lhe deu oportunidade, Deus lhe deu saúde para você fazer as coisas que é certa, tá certo? Então você tem que ver isso. Como é que você está? Você está fazendo o que é certo? Você está fazendo o que deve ser feito? Você está fazendo o que é preciso que seja feito? Você está fazendo as coisas que Deus quer que você faça? Você está fazendo as coisas que as pessoas querem que você faça? Ou as coisas que são certas que você faça? Nós precisamos ter a humildade, a integridade, o caráter e mantermos o princípio das coisas certas, tá bom? Às vezes as coisas certas, ou melhor, sempre as coisas certas são difíceis de fazer. As coisas certas são difíceis, pastor? São difíceis. Por que são difíceis? Porque elas vão de encontro àquilo que às vezes você quer, mas não pode. A Bíblia diz que tudo me é lícito, mas nem tudo me convém fazer. E eu preciso ter cuidado para que, em meio ao que me agrada, eu não desagrade a Deus. Em meio ao que me faz bem, eu não fique mal com Deus. Por isso é que tudo me é lícito, mas nem tudo edifica. Então, quando você for fazer alguma coisa, veja se essa coisa que você vai fazer é certa. Veja se essa coisa que você vai fazer é perfeita. Veja se essa coisa que você vai fazer tem algum louvor. Veja se essa coisa que você vai fazer tem boa fama. Veja se essa coisa que você vai fazer tem verdade. Veja se essa coisa que você vai fazer não vai prejudicar alguém e, principalmente, prejudicar você e desmerecer o que Deus tem, tá certo? Feito. Deus é o Deus que Ele quer que você faça a coisa certa, que você viva de forma certa e que ande certo. Muito bem. Deus abençoe. Estamos chegando ao final da nossa programação. Agradecidos a Deus por estarmos aqui com você. Pedimos a você que nos perdoe. Tivemos alguns problemas aqui na nossa comunicação. Não foi a programação da rádio, nem a comunicação da rádio. Mas iremos corrigir para a nossa próxima programação. Um forte abraço. Fica na paz. Fica na fé. Você é capaz. Um forte abraço.
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vocês para cantar comigo essa música, que é linda. Foi a primeira música, assim, que fez sucesso, né? Robinson Monteiro!

0: abençoe.
1: Amém.
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Eu fico imaginando como seria enxergarmos a face do nosso Criador. Sabe, a gente canta e a gente não imagina. 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Na sua boca Ele carrega uma espada. E o seu rosto brilha muito, muito, muito mais do que o sol. Eu não sei se você já tentou olhar para o sol, mas a gente já não consegue. Imagina olhar no rosto do nosso Criador. E quando eu canto reconhecendo

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1: Meio-dia e 49.

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1: 1:50.

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2: 2 horas.

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1: Eu creio nessa palavra sobre as nossas vidas, eu creio.
2: Eu também creio.
1: O céu responde diferente.

0: filha. Coisa linda. Deus abençoe. Obrigado, maestro.
1: 2:19.
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0: tem muitas vidas sendo renovadas aqui. Aleluia. Que Ele venha fazer de nós um vaso cheio da Tua unção. Glória a Deus. Aleluia.
1: 2:51.

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2: 3 horas.

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Agora vocês comigo. Você é real. Você é... Quero ouvir? Real. Mais uma vez.

0: Bendito seja o nome do Senhor.
1: Santo Espírito és. Vem inundar e fazer em nós aquilo que somente o Senhor pode e sabe fazer.

Se isso é sincero, mas com toda a liberdade. É a esse lugar que você se refere. Esse lugar. Ele não habita em templos feitos por mãos humanas. A tua vida é a habitação favorita do Senhor nosso Deus. Apenas se você puder e quiser fazer isso, levante suas mãos aos céus, em rendição, em adoração, e cante mais uma.

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1: 3:49.

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1: Vox FM 4:01.
2: Assim como o Senhor Deus fez a promessa a Abraão e ela se cumpriu, assim

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1: 4:11.

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0: 4h46.
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1: 5 e 7.

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1: 5:25.

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1: 5:35.

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1: 5:49.

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1: 6:10.

0: 2019.
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1: 6:26.

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1: 6:43.

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Glória a Deus. Meus amados, nós temos aqui alguns obreiros. Por favor, os irmãos, estou vendo ali os irmãos, alguns irmãos que vieram de Jardim Cajazeiras, dois, não é isso? Que vieram para cantar, Robson? É mesmo, velho? Tudo bem. Os irmãos que vieram de Jardim Cajazeiras 2, se coloquem em pé, por favor. Os demais obreiros que estão conosco aqui, pastores, evangelistas, presbíteros, diáconos, auxiliares, as esposas, se desejarem se colocar em pé também, façam a mesma coisa. Tudo bem, podem sentar, muito obrigado. Deus continue abençoando os irmãos. Vamos ouvir, Robson, então, os irmãos cantando? Jesus é bom, estamos na casa de Deus e temos plena liberdade de glorificar o nome de Jesus.

Glória a Deus. Meus amados irmãos, é um pedido a Deus de que Ele está realmente à busca de adoradores por excelência. Eu estava aqui e vinha de casa em determinado lugar. Lourdes disse: eu estava pensando numa coisa tão boa. E eu disse: eu geralmente não penso em coisa ruim, não. Agora, eu penso na solução de muitos problemas. E o bom é que a gente tem um Deus que é bom. E foi o versículo que nós lemos nessa noite. Ele é bom, ele é uma fortaleza no dia da angústia e conhece os que confiam nele. A gente, lendo o livro de Naum, que são 3 capítulos, tem hora que, se você não tiver realmente firmado em Cristo, você se assusta. Olhando, inclusive, no segundo versículo, o escritor diz: o Senhor é um Deus zeloso e que toma vingança. O Senhor toma vingança e é cheio de furor. O Senhor toma vingança contra os seus adversários e guarda a ira contra os seus inimigos. Olhando então o capítulo do capítulo 1, diz: a justiça e a misericórdia de Deus, a destruição de seus inimigos e o livramento do seu povo. Meus amados, olhando para o mundo que nós estamos vivendo, ele não é um mundo muito diferente da cidade de Nínive, do povo da época do Egito, ou do próprio povo de Israel, não é muito diferente. O que a gente precisa descobrir é que a gente tem um Deus que ele é bom. Porque a gente vai ver todos esses versículos que eu falei aqui, os irmãos podem ler em casa e vão poder entender melhor. Mas ele é bom, ele é uma fortaleza e conhece os que confiam nele. E aí tem um detalhe que a gente precisa ter no coração e também na mente. Os dias aqui são ruins? São. Não adianta dizer que são bons, porque não são, não. Por melhor que você viva, em determinado momento do dia, você vai ver alguma coisa feia.

Hoje eu saí de Recife, gastei 1h20 para chegar no aeroporto. E de casa, do aeroporto para casa, eu gastei 1h30. Então, o avião é uma coisa boa. Que, né? Deus fez para o homem agilizar muita coisa, mas não dá para entender encher de bomba e sair matando um bocado de gente. Não dá para entender isso. Não dá para entender um cidadão que nasceu de uma mulher que ela sofreu tanto para dar luz, carregou no ventre 9 meses, e esse cidadão nascer depois bater numa mulher. E não só bater, mas às vezes até matar. Não dá para entender essas coisas. Agora, existe um detalhe que muita gente não consegue entender, que o que o homem semeia, ele vai colher, ele vai pagar. E aí a minha preocupação é que nós somos o povo de Deus, que entendemos a palavra de Deus, que conhecemos a palavra de Deus, como Deus formou o homem, né, a sua imagem e semelhança. Qual deve ser o comportamento do homem aqui na Terra? E tudo que ele puder fazer para o bem-estar dele, da família e do seu semelhante, ele precisa fazer. Ele precisa fazer para o seu bem-estar, o bem-estar da sua família e o bem-estar da comunidade aonde ele vive. Porque tem um outro detalhe, é que tem muita gente aí que não conhece a verdade, mas nós conhecemos. Conhecereis a verdade e a verdade vos libertará. A Bíblia Sagrada diz que nós somos a luz do mundo e sal da terra. Então, nós somos diferentes, nós somos um povo aqui e somos um povo chamados pelo Senhor, transformado pelo Senhor. E é para vivermos diferente. Nós não podemos viver de acordo com o mundo. Nós somos transformados pelo poder de Deus. Agora, nós que estamos aqui, quem está nos acompanhando pela De Salvador, nós realmente somos transformados? Nós passamos por essa transformação? A gente canta o hino, o sangue de Jesus me lavou e me lavou. Eu estou lavado no sangue de Jesus? Eu estou lavado no sangue de Jesus. O Deus que nós servimos, ele é tão poderoso que se ele quiser secar o mar, está escrito aí, ele vai secar, ele seca os rios. Porque tudo foi feito por ele, tudo é dele. Agora, ele enviou seu filho amado Jesus Cristo para vir a essa terra para resgatar. Para resgatar o homem. Ele veio justamente para transformar o pecador. Nós um dia encontramos com ele e aceitamos a ele como nosso salvador. E quem passou a entender que ele é bom, quem passou a entender que ele é uma fortaleza no dia da angústia, e quem consegue entender que ele conhece os que confiam nele, sabe que a vida aqui é de sofrimento, é de dor, é de dificuldades. É claro que nós vivemos, eu confesso aos irmãos, que entendo que nós, como igreja,

0: Já vivemos melhor do que muita gente vive na Terra. Eu me lembro, ainda garoto, que vivíamos uma vida muito difícil, e eu me lembro um culto, que o pastor estava dirigindo o culto, e ele disse o seguinte, lá no culto, só irmãos, tem muita gente pedindo esmola por aí, agora crente da Assembleia de Deus não pede esmola. Naquela época já tinha o quilo que os irmãos traziam para... para o ciclo de oração, para o dia da ceia, blá, blá, blá. Então, crente da Assembleia de Deus não pede esmola. Se você ver alguém dizendo aí que é crente da Assembleia de Deus pedindo esmola, diga que ele é mentiroso, porque crente da Assembleia de Deus não pede esmola. E está escrito, nunca vi um justo desamparado, nem a sua descendência mendigar o pão. Mas por que isso? Porque o Senhor, ele é bom. Ele é bom e a bondade dele dura para sempre. Agora, quem entende que ele é bom, não é preguiçoso, não é trambiqueiro, não faz enrolada. Quem sabe que ele é bom, anda certinho. Obedece a pai e mãe. É fiel aos princípios bíblicos, à igreja onde ele congrega. Porque tem gente que entende o seguinte, não, olha, ninguém manda em mim. Ninguém manda em mim. É totalmente diferente. Eu costumo dizer que quando eu nasci, minha mãe começou a mandar em mim, meu pai começou a mandar em mim. Eu casei e minha mulher começou a mandar em mim. Comecei a ter filhos, os filhos começaram a mandar em mim. O patrão, né, manda em mim. Aí os netos começaram a nascer também. Aí começaram a mandar também. É. Eu era pastor em Camaçari, um dia cheguei, um dia de viagem, parece que umas 4 horas da manhã, aí levantei no domingo, só vocês vão para a igreja que eu não vou poder ir para a igreja, não, estou aqui ruim. A Luísa tinha, não sei, tinha 3 ou 4 anos, olhou para mim assim, disse, o que vou? O senhor disse que não vai para a igreja? Eu disse, não vou não, vocês vão. Não, o senhor vai. Eu tive que ir lá vestir o terno e... E fui. Outro dia foi aniversário dela. Deu um negócio aí que no dia eu não pude atender e tal. Eu disse, olha, eu caí na bobagem dizer que depois do culto aqui eu ia comprar o presente. Pronto. Termina o culto aqui. Só recebi, foi... Cheguei no carro, com o telefone fica no carro, cheguei no carro, ei, estou aqui. Já escolhi o presente, você tem que ir. É. O Senhor é bom, Ele manda na gente, a gente deve andar com Ele, porque Ele é bom. Irmãos, entenda aqui o seguinte, se você entende que um amigo que você tem é gente boa, você vai desagradar ele? Você só desagrada se você for muito ruim. É. Só vai desagradar se você for muito ruim. O amigo, a amiga, o esposo, a esposa. E o pior, que mesmo desagradando, tem hora que você... Deixa para lá. Né? Por quê? Porque nós servimos a um Deus que Ele é bom, Ele mudou o nosso viver, Ele mudou a nossa vida. E tem um detalhe, quando Ele nos chamou, olha, Ele disse logo, neste mundo vocês vão ter aflição. Não quer ter aflição, não? Pede a Jesus para ir logo para o céu hoje. Jesus, eu não aguento mais não. Jesus disse, o senhor faz o seguinte, eu não posso pecar, eu me leve. Não sei se ele vai querer levar, não, porque pode ser que ele queira que você sofra mais um pouquinho. Aí não, ainda não terminou a dor. Mas ele é bom. Sabe o que é que ele vai fazer? Ele vai te dar a condição para você suportar tudo isso, porque ele é bom. É ele que manda o frio, mas antes dele mandar o frio, ele dá o cobertor. Vem a dor para você chorar, mas ele limpa as lágrimas, porque ele é bom. Quem não presta vai zombar de você. Será o que foi? É? Ali tem alguma coisa. Ali tem alguma coisa. E às vezes até os amigos, né? Os amigos de Jó, rapaz, é o seguinte, o que está acontecendo com você só pode ser pecado. Procura Deus, rapaz. Confessa esse negócio aí para ver se ele tem misericórdia de você, rapaz. Agora, quem entende que Jesus é bom, os amigos terminou de sair, Deus. Ajude meus amigos. Não deixe eles passarem o que eu estou passando, não. Aumente os bens deles, a saúde. É, João, você realmente sabe que eu sou bom. Eu vou abençoar eles, mas vou abençoar você agora que é para... Não é? Eles verem que eu gosto também de você, João. E você é fiel, então eu vou te ajudar. Mas tudo isso é porque ele é bom, irmãos. Se fosse olhar para as nossas limitações, as nossas fraquezas, a gente... Às vezes alguém me pergunta, pastor, e aí como é que está? Rapaz, estou melhor do que eu que mereço. Um dia me perturbaram e disse, rapaz, tem muitos anos que eu não apanho. Então, tem tanta gente aí, irmão, sofrendo, passando por lutas, e que não tem a esperança que a gente tem. Mas nós temos um Deus que ele é muito bom. É. Agora, o furor dele é para os inimigos. Nós precisamos entender que precisamos continuar adorando a ele, sendo amigo dele, confiando nele, com a certeza de que ele está na nossa vida e ele vai continuar com as mãos estendidas sobre todos nós. Ele é uma fortaleza no dia da angústia. Quantos momentos talvez você já enfrentou que você disse, olha, eu não vou conseguir. Está muito difícil para mim. Eu imagino, irmãos, Daniel caindo na cova dos leões. Imagino. E os leões famintos, o pessoal ainda canta que diz que os leões serviram de travesseiro para ele, né? Para Daniel. Peça a Deus por hora você dormir numa cova de leão, né? Porque não é fácil, não. Mas como Deus, ele é uma fortaleza, aonde você passar, ele vai estar com você, te ajudando. Os leões não vão te devorar. O fogo não vai queimar. Porque ele é uma fortaleza. E por maior que seja a pressão, e que lhe deixou angustiado ou angustiada, lembre que você tem um Deus que é uma fortaleza. Ele castiga, ele vai destruir os inimigos, mas ele dá livramento ao seu povo. Você não faz parte do povo de Deus? Se você não está fazendo, ainda tem a oportunidade de fazer. É. Se você não está fazendo parte do povo, Deus tem a oportunidade. Mas, pastor, será que tem alguém na igreja que não consegue? Tem. Está escrito na Bíblia que quem conhece a verdade e não pratica, melhor seria se não tivesse conhecido. Está escrito na Bíblia que são muitos chamados, mas são poucos os escolhidos. Olha, se tem alguém na igreja que não vai ser escolhido, é porque não está andando com Deus. Quem é que não está andando com Deus? É quem está pecando. E aí, meus amados irmãos, infelizmente tem pessoas que às vezes pensam que pecado é só roubar, matar e adulterar. Não é só isso, não. Tem muita coisa. Imagine quando Jesus encontrou com o moço que era, a Bíblia fala do jovem rico, ele disse a Jesus que obedecia aos mandamentos, praticava. E ele disse, olha, mas falta uma coisa em você, você é avarento. Você é avarento. Vá, dê tudo que você tem. E dê aos pobres. Me siga e você vai ter um tesouro no céu. Dê tudo que você tem, vá. De tudo que você tem e vai me seguir, porque o único meio de chegar no céu é seguindo a Jesus. Nesse trecho bíblico, no versículo 4, vocês vão ver um versículo aí que fala o seguinte: ele repreende o mar e o faz secar, e esgota todos os rios, desfalece em Bazã. Esta região era uma região de terra fértil. Era uma região que o povo era muito vaidoso, era muito orgulhoso. A vaidade e o orgulho destrói a vida de muita gente. A Bíblia Sagrada diz o seguinte, que quem quiser subir tem que descer. É. Tem que descer. Está escrito que nós éramos jambuzeiros bravos. Não prestávamos, não. E até hoje ainda temos um bocado de defeito. Mas ele nos pegou, cortou um galho da oliveira e nos enxertou lá. E agora nós estamos aqui. Porque ele é uma fortaleza, ele faz do jeito que ele quer, a hora que ele quer e como ele quer. E não adianta, às vezes, eu querer que ele faça do jeito que eu quero, não, de forma nenhuma. Ou a hora que eu quero, o dia que quero, não. Eu preciso, tem um hino que diz seguir os passos de Jesus, né? Não tem um hino assim? Me ajudem aí, rapaz, pelo amor de Deus. Pois é, seguir os passos de Jesus. Não é ele que tem que seguir os meus passos, não. Sou eu que tenho que seguir os passos dele. Ele diz, vem a mim o que está cansado e oprimido e eu vos aliviarei. Quem pode tudo é ele. Eu é quem preciso dele. Agora, ele vai resolver os meus problemas, resolve na hora que eu disser. O Senhor é bom. O Senhor é maravilhoso. E só o Senhor é uma fortaleza. No dia da angústia. Eu estava lendo esse trecho bíblico hoje à tarde, lembrando de um fato, não sei se Lourdes lembra, mas a gente que pastoreia a igreja, a gente enfrenta alguns problemas, não é? Os irmãos, eu acho que não viram, nunca viram eu falar aqui, e não vou falar aqui de problema, eu não falo de problema. Problema passa e a gente segue em frente para ir morar no céu com Jesus. Não é? E o problema era um tanto sério, e eu confesso aos irmãos que eu fiquei assustado. E aí passei a tarde toda estudando, orando, e me veio na mente três trechos bíblicos para mim ler. E fui para a igreja mais Lourdes, isso tem um bocado de ano já, viu? Muitos anos. Aí, chegando na igreja, perto da igreja de Lourdes, é o seguinte: o problema que é hoje é esse, esse, esse, esse. E eu preparei três trechos bíblicos aqui. Me ajuda aí, qual é que menos vai ferir pessoas? Qual é que menos vai ferir pessoas? Aí disse, mais ou menos assim, uma mensagem assim, outra assim, bababá. Ela disse, é mais ou menos aqui. Quando eu cheguei na igreja, eu vi tanta gente na igreja que eu confesso aos irmãos, eu não sou um cara medroso, não. Agora, eu nunca tremi na minha vida como eu tremi nesse dia. Tremi, mas tremi muito. E orei, orei, orei. E o pior é o seguinte, é que quando eu levantei da oração, não tinha assim um cantor como o Gerson lá, o pessoal que cantava era bem parecido comigo, assim e tal. Aí eu mesmo cantei os hinos, né? É? Está querendo? É alguma coisa que está precisando? Resultado. Quando foi? Aí pronto, quando levantei da oração, os trechos bíblicos que eu li desapareceu. Da mente e do coração. Cantei, quando chegou na metade do segundo hino, Jesus me deu um versículo. Agora, duas coisas aconteceram nesse dia. A primeira é que eu nunca tremi na minha vida como eu tremi nesse dia. A segunda coisa é que eu nunca preguei na minha vida como eu preguei nesse dia. E quando terminou o culto, o problema estava resolvido. Por quê? Porque ele é uma fortaleza no dia da angústia. É. Ele faz isso, às vezes, que é para a gente entender que é ele que resolve. É ele que resolve. E tem hora que para ele resolver, você tem que ficar quieto. Ele não disse a alguém, rapaz, não se preocupe não que esta guerra é... Esta guerra é minha. Ele é uma fortaleza e ele não perde batalha para ninguém. Você pode perder. Porque às vezes você encontra alguém que é mais forte do que você. Outro dia encontrei com uma pessoa, a pessoa presta um determinado serviço e a pessoa conversando, pastor, eu posso congregar lá na igreja, lá na parada? Pode, sim. Agora, pastor, é o seguinte, eu quero dizer ao senhor que eu pratico essa luta, pratico esse esporte, pratico isso aqui, mas... Eu quase que pergunto, mano, tu vai para lá adorar a Deus, não vai lutar com ninguém, não, mas... É? Mas imagine, Gesso, o cidadão, né? Casa com a moça, pensando que a moça não sabe lutar, e hoje já tem muita gente, muita mulher se preparando e lutando mesmo, fazendo, né? E é para se defender. É. Mas de repente você aprende uma luta dessa e vai encontrar alguém que luta mais do que você. É. Ou de qualquer jeito vai sair machucado, mesmo que não lute mais do que você, mas de repente você vai sair machucado. Porque quando luta, geralmente existem essas coisas. Agora, quando você entende que quem é forte mesmo é Deus, o choro dura uma noite, mas a alegria vem. Quem é que traz alegria? E tem um detalhe, às vezes tem ação que você vai agir e a pessoa que você agiu se sentiu ferida ou magoada e vai sair chateado com você. Agora, quando Deus aperta, eu nunca vi dizer que alguém reclamasse porque Deus apertou, não. Camado ainda diz, rapaz, não, Deus foi misericordioso comigo. Eu estava indo assim, assim, assim, Deus foi misericordioso comigo, me puxou e me colocou no caminho, eu segui e estou no caminho. Ele é fortaleza no dia da angústia. E conhece os que confiam nele. E quem confia nele é como um monte de que não se abala, mas permanece para sempre. Quantas vezes alguém vai chegar para você e vai dizer, olha, se fosse eu, resolvi assim. Vá, entre nesse negócio. Você, quando era menino, isso era mais para os meninos, sexo masculino, que começava uma confusãozinha lá entre menino, aí alguém chegava e dizia, olha, quem bater na barriga primeiro ganha. Quer dizer, o moleque mais esperto batia na barriga e recebia um murro no nariz. Então, não é? Então, nunca vá resolver do jeito que alguém diz que é para você resolver. Resolve do jeito que Jesus disser que você resolva. Vá para a oração, vá conversar com Ele. Tem situação que dói, que não é brincadeira. Dói. Que não é brincadeira. É. Meu tempo venceu. Eu ia contar um negócio aqui, mas outro dia eu conto. Para você ver como Deus, Ele conhece quem confia nele. Ah, é a história de uma mulher que tinha um marido traquino. E aí, essa mulher passou um bom tempo numa campanha de oração, dizendo, Jesus, eu quero ele dentro de casa. Não deixe ele sair de casa. Eu quero ele dentro de casa. É. Eu preciso dele dentro de casa. E aí, eu era pastor na igreja, nesse lugar, e aí eu sabia da oração da irmã, que a irmã falava do sofrimento e a oração que ela estava fazendo e tal. Quando é um dia, o marido vai para uma cidade lá e bateu o carro. Me avisaram, eu fui para o hospital. Quando cheguei no hospital, o cidadão era um cidadão de um determinado destaque. E aí, quando eu cheguei no hospital, os médicos, uns 4, 5 médicos, vai morrer, vai morrer. Aí eu disse, não vai morrer não, doutor. O quê, pastor? Que história é essa? Não vai morrer não, doutor. Não disse a eles o porquê, né? Não vai morrer não. O senhor não tem jeito aqui não? Eu disse, não. A cidade mais perto é 200 quilômetros. Então, providencie uma ambulância aí para levar. pastor, perder tempo, botando uma ambulância, não roda 10 quilômetros, morre. Meu amigo, pelo amor de Deus, vamos providenciar a ambulância, bota a ambulância e tal. Colocaram na ambulância e levaram para essa cidade, com mais ou menos 200 quilômetros. Eu visitei algumas vezes, ele passou 19 dias em coma. No 19º dia, eu cheguei lá, ele se movimentou, acordou. Viveu dentro de casa mais uns, não vou dizer os anos não, mas foi muitos anos. Porque senão o nego vai descobrir, mas branco também descobre mais ou menos onde foi. Né? Ele ficou vários anos dentro de casa. Ficou com uma deficiência e ficou dentro de casa. Porque a mulher temia a Deus, gostava do marido e disse, eu quero ele dentro de casa. E ele ficou dentro de casa. E não foi poucos anos, não, viu? Foi muitos anos. Então, Jesus é bom. É uma fortaleza do dia da angústia. E conhece os que nele confiam. Amém? Vamos cantar. A Jéssica vai cantar mais um aqui. A gente vai servir ao Senhor com os dízimos e oferta. Pastor Juarez. Ora!
1: Glória a Deus! Aleluia!
2: Amém! Quero saudar a igreja com a paz do Senhor, oremos. Amado Deus, nosso Pai, te agradecemos, Senhor, por essa oportunidade maravilhosa que estamos na tua casa, meu Deus, casa de oração. Agora estenda as tuas mãos maravilhosas sobre os teus amados que irão agora contribuir com as suas obrigações, Pai Santo e Justo, aqueles que não puderem, Senhor, abre uma porta para eles, para que o teu nome na vida deles seja glorificado. Pai, nós te louvamos e te agradecemos por tudo, em nome do Senhor Jesus. Amém.
3: Glória a Deus. Meus amados irmãos, uma vez mais, recebam a paz do Senhor. Que mensagem boa, maravilhosa. Vamos então cantar 126 da Harpa Cristã. Aleluia. 126. Guaranga, tá?

0: glória a Deus. Meus amados irmãos, estamos concluindo.
1: Querido Jesus, maravilhoso Pai, te adoramos, Senhor, nesta noite, por tudo quanto tu tens feito por nós. Senhor, abençoa grandemente a cada um dos teus filhos e filhas, que agora irão retornar aos seus lares. Leva-os na tua paz. Te apresentamos também a tua filha, que ora está sendo ungida e pede oração, por certo, por algum problema de saúde. Estende as tuas mãos agora sobre ela e repreende todo o mal, em nome do Senhor Jesus. Amém.
0: A graça de Jesus Cristo, o amor de Deus e a comunhão do Espírito Santo permaneça com todo o povo de Deus. Certamente que a bondade e a misericórdia me seguirão todos os dias da minha vida e habitarei na casa do Senhor por longos dias. 2026, somos a nação santa, povo adquirido, igreja unida na comunhão, no partir do pão e nas orações até o arrebatamento. Amém.
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1: 8:11.

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1: 8:25.

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1: 8:34.

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2: Glória.
3: Nós somos comuns, imperfeitos, mas Ele nos ama apesar de nós.